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0: medidas de orientação.
1: Joaquim Passarinho cobra do governo ações para acelerar a regularização fundiária e ambiental na região. Segundo o parlamentar, é preciso garantir segurança jurídica aos produtores e conciliar a proteção do meio ambiente com o desenvolvimento das atividades econômicas locais.
0: Termina agora o jornal Câmara dos Deputados, produzido pela Rádio Câmara, com trabalhos técnicos de Wellington Teles e apresentação de Ana Raquel Macedo e Márcio Aquiles Sardi. Boa noite.
1: A Voz do Brasil volta na segunda-feira. Boa noite e bom final de semana.
2: Você ouviu a Voz do Brasil. Boa noite.

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1: Encanto FM, a hora certa. 10:01.
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1: Encanto FM, a temperatura no vale, 7 graus.
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0: Vamos que vamos aquecer essa noite, uma ótima noite pra você que tá ligado com a gente na Serra Gaúcha, pessoal no Vale do Rio Pardo e também Vale do Taquari, também Grande Porto Alegre no 100.1 e o mundo todo através do encantofm.com.br ou na Alexa e tem aqueles sites como rádios.com.br, Rádiosnet, que repetem o nosso sinal aí. Vamos lá então, com muita música e a partir de agora a gente vai aumentar a batida, incomodar os vizinhos porque tá no ar a rotação máxima, a gente tá ao vivo também no YouTube e hoje a gente vai trazer duas figuras que é a galera do Nask Funk. Uma ótima noite pra vocês aí, vamos que vamos. Fala, mas pode puxar o microfone pro lado de vocês aí, cada um aí. Agora cada um tem um microfone.
1: É, agora sim.
0: Agora sim. A gente se apresentou agora há pouco no Instagram da rádio, mas eu gostaria que vocês se apresentassem agora no FM aqui também.
2: Então aí, meu nome é Renan Ferrante, sou natural de Carlos Barbosa, então a gente, eu faço parte da dupla Nask Funk aí, dupla de DJs lá da Serra, como...
0: É isso aí, vieram trazer o frio aqui pra Lajeado, isso sim, mais um pouquinho.
2: Frio aqui, dá pra dar uma amenizada ainda.
0: É isso aí. E vocês, né, como fala o projeto, tocam funk, é isso?
1: Isso aí.
0: Mas hoje aqui no programa vamos fazer uma mistureba.
1: Isso aí.
2: A gente toca tudo que o pessoal gosta, né?
0: É isso aí. Vamos fazer
2: deixar o pessoal feliz.
0: Isso aí. E hoje eles estão dando um pulo Lajeado, não somente pro programa, né? É. Vamos fazer o convite pra galera.
2: Vamos lá então, pessoal, logo mais. A partir da 1 hora a gente vai tocando na Safe aí, em frente ao Univates. Então, chega lá.
0: É isso aí, pegaram a dica já pra encontrar eles logo mais por onde? Lá na Safe, em frente ao Univates. Vamos então posicionar ali vocês, porque eles vão começar a fazer a bagunça agora. Podem se posicionar lá, enquanto eu mudo minha câmera aqui rapidinho e convidando a galera pra aumentar o volume. Agora você faz o seguinte, ó, prepara aí a caixa de som, põe aí no Bluetooth, porque vai começar agora a sonzeira aqui ao vivo. Dá um playzinho pra galera. Aê, deu pra assistir, a partir de agora é o Rotação Máxima, é com vocês.

0: É isso aí, esse é o Rotação Máxima. A gente tá ao vivo, tanto no FM quanto também aqui na live, no YouTube, a galera assistindo. Galera, sabe quem tá curtindo vocês agora aqui, tava junto comigo conversando? DJ Lê Araújo, cara. Aí, ó. É uma honra, né?
1: O cara é uma lenda.
0: Uma lenda curtindo aqui a live. Mandar um abração, então, o Lê Araújo, que tá curtindo a gente, né? E ele perguntou qual é o filme que tá passando atrás ali, que tem um cinema atrás, ele sabe? Daqui a pouco sai o galera do cinema ali. Acho que é Minions ali, eu acho. Cara, show. Vocês fizeram bem uma mescla de música aqui, né? Open Format mesmo ali, né?
1: Isso.
0: Galera cantar, dançar, tudo um pouco.
1: É pra animar.
0: É isso aí. Falando em produção de vocês, falando de produz, né? Que música já produziu, assim? Qual que vocês já fizeram?
2: A gente começou todas as nossas produções voltadas ao Mega Funk, né? Que é o que tava na época em alta.
0: Uhum.
2: Mas a gente viu que foi saturando, começou a saturar, muita gente começou a produzir. Enfim, o mercado saturou. A gente começou a produzir funk remix, foi pras ritmadas. E vamos dando aquela mesclada, né? Porque não dá pra fazer saturar o mercado, né?
0: Exatamente, né? É, o Mega Funk ainda continua, tem algumas pessoas que vão seguindo, agora vem o Petroski aí de Santa Catarina e outros aí com peso, né, voltando essa mescla. E ia fazer uma pergunta pra vocês também, né, que já conversando por aqui, o Rio Grande do Sul tá criando alguma cara do Rio Grande do Sul de músicas, como tem Minas Gerais, Rio de Janeiro, o que vocês acham aí?
2: Eu acho que no meu ponto de vista, sim, a gente tá criando as nossas ritmadas, que todo mundo fala, né. Tem grandes nomes aí do nosso próprio grupo aí, dos encontros que estão se destacando. Jordan, Greff.
0: Greff tá estourado.
2: Gabriel R, Ariel B.
1: O Pava.
2: Todo o pessoal aí. Se citar todos, vou ficar citando.
0: É verdade.
2: Todo o pessoal aí que eu acho que tá representando muito bem o Rio Grande do Sul, tanto aqui na nossa região como fora, né?
0: Exatamente.
2: E a galera tá vindo em peso. E é isso aí, a gente tem que mostrar a força do Sul também, né?
0: É isso aí. Galera, vamos seguir eles no Instagram de vocês ali.
2: @naskfunk.
0: Aí, ó, tá certo. Vamos fazer um intervalo bem rapidinho. Eles estão se preparando, a gente tá fazendo o aquece pra noite, que hoje vai ser aonde a noite aí?
1: Hoje é lá na Safe.
0: Ó, já pega o endereço aí certinho na frente ali da Univates, vai ser a festa. Rápido intervalo, a gente já volta.
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0: Encanto FM, a hora certa. Agora são 10:33.
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0: Encanto FM, a temperatura no vale tá frio, hein? 6 graus.
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0: Ai, vamos que vamos. Tá aqui com o microfone aberto, tudo falando com a galera. Vamos pra live aí, galera, no YouTube. Tá lá, youtube.com. Né? Você curte aí. / Encanto 100.1.

Rotação máxima nessa sexta-feira, primeira sexta-feira, agora a gente tá no meio do ano mesmo aí, né, rapaziada? Daqui a pouquinho já é janeiro, verãozinho, tem a galera que tá só pelo verão. Vamos pros recados aqui no WhatsApp da Encanto, área 51 998 39 101. Olha só, a Gil tá curtindo a gente, um abração aí pra ela, tá na escuta. Também tem aqui o Thiago Guaragni, isso? Mandar um abração pra vocês aí, tá curtindo a gente aí também. E também o Cristiano aí, mandando recado aqui no nosso WhatsApp aí. Valeu, galera. Aí, curtindo a gente aí, ó. Vamos preparar mais um bloco? Vamos lá? Eles têm mais meia hora aqui com a gente, mas depois a noite toda é na safe aí. Podem se preparar lá, já vou ligar a câmera de vocês, porque a partir de agora a sonzeira vai rolar solta. Pode fazer a festa aí na tua casa, põe o volume no máximo, porque tá no ar o Rotação Máxima hoje com Nasky Funk. Som é com vocês. Parou.

0: A gente já imagina a galera na festa já fazendo aquela dancinha, todo mundo no cavalinho, né? Cara, fizeram aí, eu quero saber de vocês aí, como é que funciona, né? Você faz um duo, né? Duas pessoas tocando isso ao mesmo tempo. Como é que funciona o revezamento? Vai B2B ali, um toca, outro toca, um toca um pouco, outro toca mais um pouco, mais.
1: Na verdade, eu fico mais na CDJ e ele mais anima o público, tá ligado?
0: Olha aí, bacana.
1: Daí a gente, ou daí ele vem pra trás, só que eu não... Só ele que anima.
0: É o mais chato da história, não fala. Aí, show de bola. É, isso é muito legal, né? O DJs, eu tinha um projeto chamado Agir DJs e sou apresentador também. Então eu acabo realmente fazendo isso, de interagir com a galera bastante, sim, né? Eu vejo que a galera ali tá meio caindo, o cara lá dá um grito, a galera já vem junto.
2: E quanto mais você interage com a galera, mais ela vai
1: curtir o som.
0: É isso aí. E vocês tocam que tipo de festa, assim? Vamos lá.
2: A gente toca mais baile, balada, mais... festas de 15, formatura.
0: Festa fechada também.
2: Festa fechada, aniversários.
1: Mas daí a gente não faz o set inteiro, sabe?
0: Ah, isso é importante falar.
1: Isso. Tipo, a gente, ou vamos, um 15 anos vai em torno de 1h15, uma que a gente faz. Então, sempre tem um outro.
0: Abertura de pista. Isso. Dão atenção pro aniversariante ali.
1: E a gente faz mais essa parte.
2: Claro, mas todo set é ajustado, né? Cada vez que eu sou set, né? Não dá pra
0: ficar firme só. Isso. É isso aí. Então, galera, hoje eu vou fazer o convite pra galera curtir vocês hoje em Lajeado.
1: Lá na Safe, na frente do Univates. Cola lá que vai ser.
2: Partida uma hora e a pista vai pegar fogo.
0: É isso aí. Eu tinha falado do Pablito, o Pablito hoje é em Bento, né?
1: O Pablito tá no Donatello.
0: É, tá no Donatello hoje com o Pava lá, né?
1: Isso.
0: Eu já pego a galera de Bento, já fica por aí, curte o Pablito e o Pava. E a galera aqui, né, do Vale Taquari, alguma, vai um pouquinho mais além, chega por aqui. Aproveitar que o tempo tá seco, tá friozinho, dá pra se aquecer. E a Safe tem essa qualidade que é bem aconchegante ali, né?
2: A galera vai aquecer, pode deixar.
0: Vai aquecer.
2: É.
0: Aí. Vamos convidar a galera pra seguir vocês aí de novo aí.
2: Então a gente convida geral aí pra acompanhar nosso trabalho no Instagram e todas as redes sociais, @NASCFunkOficial. Sempre interagindo com nós lá, vamos fazer aquela parceria foda.
0: É isso aí. Agradecer a presença de vocês. A gente se encontra, quer passar. Eu acho que o Instagram o pessoal já acha tudo ali, né?
2: Isso, lá
0: no Instagram. O contato aí pra chamar já acha tudo ali. Então é isso aí. Valeu a presença de vocês, bom show hoje. Muito obrigado. Vai seguindo por aqui com Rotação Massa. Se quiserem mandar alô pra alguém, pode mandar pra ver se. Depois alguém cobra vocês, não sei.
2: Alô pra todo mundo aí que conhece, nós, tá escutando aí.
0: Eu tenho medo às vezes de mandar abraço.
2: Mandar só pra um vai ficar com ciúmes, né? Então, mandar pro geral.
0: Mandar geral. Valeu, gurizada. Até a próxima aí.
1: Muito obrigado.
0: Encontro. Até o próximo encontro também, né? Então, só pelo encontro. Claro. Um abraço de DJs do grupo aí. Tamo só pelo próximo encontro, rapaziada.
2: O churrascão.
0: O churrascão. O hambúrguer também. De hambúrguer.
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0: 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Encanto FM, a hora certa. Agora são 11:02.
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0: Encanto FM, a temperatura no vale, 6 graus.
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0: E seguindo por aqui o nosso Rotação Máxima dessa sexta-feira incrível. Então nós ansiosos pelo domingo que vem chegando aí um grande jogaço. Vamos tocar muita música na sequência pra você botar no volume máximo e curtir só música boa. E esse bloco vem só com pedrada. Sente essa daqui, ó. O papai.

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0: fechamos mais um bloco só de música boa por aqui na programação da Encanto. E agora, aquela velha curiosidade do Zé Antônio aqui, ó. Quero saber como você está curtindo a nossa programação. Você está aí em casa, tá no carro, tá no trabalho? Só que agora não precisa mandar no WhatsApp. Vamos todo mundo pro Instagram? Posta no teu stories, você, a sua turma, curtindo a programação da Encanto. E marca aí, Encanto 100.1, que a gente vai repostar aí a tua imagem, o vídeo aí também. Vamos lá então, João, rápido intervalo porque na volta tem mais.
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3: E já vamos partindo para o nosso último bloco do Rotação Máxima desta sexta-feira. Tempo que voa, tempo que passa correndo. Já estamos no mês de julho. Vai passar rapidinho esse ano ainda. Daqui a pouco é Jingle Bell. E aí vai. Entre as crianças antes, né? E vamos fazer o seguinte. Vamos aproveitar essas férias da gurizada agora e curtir muita música. Botar essa gurizada para conhecer essas músicas que você já ouvia. Vamos fazer uma viagem no tempo nesse bloco. Tem música antiga aí rolando com música nova. Que mistura. Tureba, hein? Encanto FM, com muita música pra você. Põe o volume no máximo.

0: E encerrando o nosso último bloco do Rotação Máxima, eu vou ficando por aqui na programação de hoje na Encanto. E é claro, segue muita música boa, vem chegando aí o Madrugadão da Encanto. E eu tô de volta todos os dias, sempre às 7 horas da noite, de segunda a sábado. E semana que vem a gente se encontra também no Rotação Máxima, mixando muita música. E quem sabe com o DJ convidado, com o Rotação Máxima, sexta às 22 horas. Entendeu a ideia que semana que vem tem mais Rotação Máxima? Pegou a ideia aí? Tchau, tchau!
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você deseja viver uma vida a dois, se você gosta de alguém, dedica essa pessoa a Deus, entrega ela pra Deus, que no momento certo vocês vão se encontrar, tá bom?

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TH. Tem dia melhor que esse? Tem situação melhor que essa? Pra você mostrar a si mesmo que você é um vencedor. Que você inspira vencedores tipo nós há 20 anos atrás. Muito louco, né? Olha que cenário lindo. Plateia linda. Valeu a pena. Você é um exemplo de vencedor.

0: vencedor nem sempre aquele que ganha a corrida, e sim aquele que inspira gerações. 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
3: Bom dia, gente. Bom dia a você que tá cedinho aí. Um bom sabadão, friozão no vale. Vamos lá, gente. Bom dia. 6:01, bom dia.
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3: Bom dia você que tá aí atualizando o máximo hoje, batendo aí 16. Tem que pular cedinho, bastante frio no vale, gente. Não tem serração, hein, mas tem bastante frio. 5 graus na região.
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4: Começando, você que tá aí já, bom dia, minha gente. Mais um final de semana que começa e mais um dia que você pula da cama feliz. Pula aí, gente, vai em busca daquilo que você deseja, vai em busca daquilo que você sonha. Mas nessa caminhada, nunca deixe de fazer o bem, de ter fé e de seguir sempre. Seguir com fé e seguir com o objetivo que você vai alcançar tudo o que deseja. Não desista, siga em frente, você vai chegar lá, tá bom? Bom dia, juntos aqui,

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3: Bom dia, minha gente. Bom dia, você que tá começando. Tudo bem contigo aí? Aqui o pontapé inicial do seu sabadão. Hoje é dia 4. Começando com 5 graus pela região, sensação de menos. Algumas cidades até um pouquinho menos. Tudo bem aí? Já fez o chimarrão? Já fez o café da manhã? Então vamos juntos. Começando com você que pula cedo no sábado também, né? Juntos na Encanto. 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Bom dia, você que tá aqui, ó.
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3: Só começando, 6:10. Ei, moda boa demais, hein? Bom sabadão. Você que tá aí, gente, pede a tua também. No sábado, são as mais pedidas, hein?

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1: 6h15. Alô, meu amigo Jorge, já cedinho também. Bom dia, Rudão. Alô, Michael, por aí também. Pessoal que já tá cedinho na companhia aí. Eita. Alô, tio Cristiano, como é que tá? Já pulou? Alô, Jorge, mandei. Meu amigo Leandrinho. Ei.

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1: 6:18, tem que ter um Zezé aqui, gente. Uma das mais pedidas, hein? Você que tá aí, começando seu dia. Bom sabadão, gente. Começar feliz. A moda é boa. Aqui, modão bom, 6:18. E

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1: 6h25. Bom dia, gente. Você tá aí? Alô, tio Bitê. Tá aqui, ó. Fio de cabelo, uma das mais pedidas na semana. A gente volta com a moda boa. Aqui, ó.

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1: Bom dia! Bom dia, bom dia, bom dia, 628. Bom dia, minha gente. Eita, fio de cabelo, essa moda é boa demais, hein? Você tá aí? Bom dia, você tá começando. Hoje, as mais pedidas da semana. A gente roda no sabadão. Deixa eu ver quem tá aqui. Alô, Lia. Bom dia, nosso colega Heron, já cedinho. Eita, pulou cedo. É da cama, homem. Ele pula cedo. Tá lá, boa viagem pra vocês, hein? Com Deus, hein? Rumo a Gramado. É, não. Bom dia. Valeu. Alô, tio Cristiano. Tá na companhia aí. Ei, tio Cristiano. Alô, tio Biteiro, bom dia. Alô, Rudão. Rudão tá aí. Ei, Rudão. Cadê o Michael? Pulou também? O Jorge tá aí. Alô, Ronaldão. Ei, Edilei. Pula aí, Edilei. Bom dia, meu amigo Duda. Quem mais aqui? Meu amigo Leandrinho. Ô, Leandrinho. Tá aí também. O Serrinha mandando recado. Ei, Juliano na lida do campo. Eu pensei que ia estar todo mundo dormindo de manhã cedo hoje, que tá um friozão, mas que nada. O que tem de recados aqui, pessoal falando cedo. Ei, coisa boa, hein? Tudo bom, tá tudo bom? Estamos no puxa aí do Suco da Mimosa, escutando vocês também. Alô, povo do Suco da Mimosa. Bom dia, Caiuã. Tudo bom, meu amigo? Não tem sensação, né, gente? Mas tá tudo ok. Roda uma música ali, Aladim? Roda sim. Da Neil Suede, o Bonomete, já no Shima, depois na Lida das Mimosas. Ô, Mimosa, tá aí, Mimosa, ó. Como é que tá o baúzão, tá gostando? Tá bom, rodo. Tá, tá bom, vou te buscar um Rick Renner aqui, tá bom, Mimosa? Deixa pra mim. Bom dia, quem mais? Oi. Tudo bem?
2: Bom dia, Teta.
1: Dia.
2: Toca aí, fio de cabelo pra nós, tá aí.
1: Tá.
2: Ale, Caraguá do Sul.
1: Ô, oh, Ale. Acelerando aí, já. Tá com Deus aí, Ale. Tô buscando aqui minhas anotações. Anotado aqui, Ale. Tá bom, meu mano? Abraço pra você. Quem mais aqui? Bom dia, oi.
3: Tudo bem? Gostaria de pedir a música Beijo Bandido da banda Sete Cantinho.
1: Tá.
3: Rafael Pina aqui no Cruzeiro Sul, também no Rumo Estrela, na pedalada.
1: Boa, Rafinha.
3: Já tá fresquinho, tranquilo.
1: É, de boa.
3: Bom dia a todos.
1: Valeu, Rafinha. Rapaz, só consigo do baúzão, mas tá anotado teu pedido aqui, tá bom, gente boa? Bom dia. Quem mais aqui, oi? Tudo bem?
4: Bom dia, meu jovem. Fala dia. Comigo.
1: Chique.
4: Tamo aí, ó, na escuta da Rádio 100.1 Encanto aí, tá bom?
1: Positiva.
4: Bora lá, bota um modão daqueles aí pra nós escutar aí, meu jovem. Tá bom, Teta?
1: Dia!
4: Abração aí, tudo de bom!
1: Ô, mano, velho, Deus abençoe aí, viu? Valeu, Maicon! Eita, meu amigo Graxa, gente finíssima! Teve aqui na rádio essa semana, gente do bem, aí é bom demais! Bom dia, meu amigo! Deixa eu ver mais quem tá aqui pedindo música, oi, tudo bem?
5: Bom dia, Teta!
1: Dia! Bem? Tudo?
5: Trabalhando em sábado?
1: Mais ou menos,
5: meu tempo ruim! Deus do céu. Ah. Pra te ver, que crise, né?
1: É.
5: Um abraço, bom trabalho!
1: Ei, mano, que não tem tempo ruim não, mano, tamo aqui, não tá gravado não, ó! Faltando 29 para 7, tamo aqui! Intervalo bem rápido, dá tempo de você pedir a sua! As mais pedidas aqui, a gente faz aí o mix da semana e a gente roda aqui no sábado, tá bom? Juntos, aqui ó!
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1: 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Nosso segredo com você que pula cedo. Como falei, 29 para 7.
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1: Máximo hoje batendo aí os 15. Atualizando você que tá sendo cedinho. Sensação de menos. Algumas cidades tá menos, me avisa aí. Nossa região aqui 5.
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1: De volta, gente. Só moda boa, hein? Bom sabadão. Tudo bem contigo? Já pulou cedinho? Fez chimarrão, café? Aqui juntos. Bom dia.

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1: Um ótimo dia, você que tá aí, vamos lá, gente. 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Vamos juntos. Você que tá aí na audiência, você que tá pulando cedo. Gente, uma das mais pedidas, essa aqui, ó. Essa não pode faltar. Se a gente não rodar essa nas mais pedidas aqui, aí não funciona. Escuta essa, vai. Bom dia.
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1: Alô, Ronaldão. Ei, meu irmão Ronaldão, obrigado por tudo, meu mano. Alô, Jorge. Ei, hoje sim vai, hein? Que cavanha, hein, Jorge? Ronaldão tá aqui, ó. Bom dia, gente. 20 para 7.

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1: 17 para 7. Essa aqui não pode faltar, hein, gente? Eita! Essa que Edilei pula da cama. Bom dia. Alô, meu amigo Canidia. Tá aí também? Já pulando cedo, gente. 17 para 7. Assim, ó.

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1: Bom final de semana pra nós, hein, Tetinha? Se puder, coleque aí som de cristal pra nós aí. O Valdir aqui da coleta seletiva de estrela aqui, Tetinha. Coração.
2: Valdir, canta, meu amigo. Essa moda é linda. 12 para 7. Chegando teu pedido musical.

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1: Ai, Teta, bom dia, Teta. Gente, bom dia, Teta.
2: Gente, que bom que vocês começam felizes assim. Mais um modão. Ô, Fernandinho. Aqui, ó, essa não pode faltar, hein? Vai.

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1: Bom dia, minha gente, 5 para 7. Hoje eu tô feliz, mas ao mesmo tempo eu não entendi. Vocês vão entender o que eu vou dizer. Meu amigo Canídia veio me visitar. Ele é sua filha Rafa. O Cauã, né, tá aí. Só que ele me trouxe de presente e mandou latte. Eu não entendi, é, Canídia. Dá um bom dia aqui, Canídia, dá um bom dia aqui, diz bom dia. Bom dia.
2: Bom dia, pessoal de Capitão. E nós estamos encantados.
1: Ei, Canídia, porque tu jogava bem, né?
2: Era bom de futebol.
1: Ah, é?
2: Antigamente,
1: né? Isso. O meu médico, o doutor Alex, me proibiu, viu, de jogar bola. É, sabe por quê? Sabe por quê, Canídia? Ele me viu jogando, viu? Ô, doutor, tá aí com a gente também. Ei, Alex, bom dia, meu amigão. Fica com Deus, hein? Eita, meu irmão, estamos a caminho da fronteira, curtindo a rádio. Eita, time. Doutor, boa viajada, viu? Deus te abençoe, guarde mais de você, meu irmão. Tá bom? Zé Buenas, irmão, um abraço pra você, dá um abraço pra toda a família lá, tá bom? Alô, Fernandinho. Fernandinho tá indo rumo ao sítio. Diz que vai ter hoje torresmo, mas... Ah, é, torresmo, Fernandinho. Aí fechou todas. Alô, seu Orlando, uma pessoa sensacional, hein? E também o Beto, já deve estar fazendo fogo lá no tacho. Aquela coisa toda, né? Aí tá tudo certo. Bom dia. Eita, gente, que legal demais, hein? Valeu. Deixa eu ver mais quem tá mandando recado aqui, soltando a voz. Fica à vontade, gente. Pode soltar a voz aí, pedir a sua. Bom dia. Quem fala comigo, oi.
3: Bom dia, Teta. Tudo certo? Aqui
1: tudo?
3: É. Toma aí. Suco da Mimosa, interior de Santa Clara do Sul.
1: Ô, aí. Zé, que coisa boa.
3: Tanta programa da Encanta aí.
1: Show.
3: Programa onde é mais aí, Teta.
1: Eita, nós,
3: tá,
1: hein?
3: Viu aí, não?
1: Eita, fiozão, 5 aqui.
3: Dublado. Vem esse tempo aí.
1: Mas vem só.
3: Valeu. Bom sábado aí pra todo mundo aí que tá ligadinho já também.
1: Bom
3: tá
1: dia. Valeu, meu amigo Dez, já na companhia aí, cedinho. Eita, que legal. Meu amigo Alemãozinho. Ô, Alemãozinho. Tudo bom?
4: Bom dia, Tetinha. Bom dia, Encanto FM. É o Alemão de Forquetinha. Já estamos aqui de novo na Boléia, no transporte do Suquinho da Mimosa. Nesse sábado que provavelmente vai ser maravilhoso.
1: Vai ser sol.
4: Manda uma música legal aí pra galera de Forquetinha, pra minha esposa Lizalete, meu filho Wellington. Pra toda a galera do Suco da Mimosa aí que já tá na lida.
1: Combinado.
4: Pode ser o IP Florido do Christian Hall. Ei, essa música é muito boa.
1: Essa é linda.
4: Valeu, Tetinha. Um bom final de semana pra nós aí. Um abração.
1: Bom dia, Alemãozinho. Eu peço desculpas, não consegui atender todos os pedidos. A gente vai anotando aqui na semana, a gente vai pagando essas dívidas aí, viu? Tenta muito frio aqui nas missões, tá bom? No momento, 2 graus. Itacuerubi, tá lá escutando a gente. Ei, meu amigo Ezequiel. Ah, ele pediu Toca Flores em Vida. Essa é linda também, né, do Zezé? Eita, meu, eu vou dar um jeito aqui no sertão. Chá pra mim, tá bom? Bom dia, Teta, tudo bem? Escutando vocês. Aqui é o Cardoso por cá, positivo. Manda um salve a todo o pessoal da GDE 22 AM, positivo, seu Cardoso. Copiou daí? Estamos na rodagem. Abraça a todo mundo. Valeu, gente. Boa viajada. Tudo bom, Teta? Bom dia. Aqui é o Osmar. Escutando vocês, bom pastor, Lajado. Manda uma música da Fátima Leão. Ai, gente. Nosso baú tinha que ir até o meio-dia, hein? Vamos fazer. No sábado, até o meio-dia. Baú, o que vocês acham? Ô, Julianinho, bom dia. Quem mais aqui mandando recado? Ah, o Canídia mandou. Ei, Canídia mandou que vim aqui. Quem mais tomando chimarrão com Amável? Toca uma música pra gente. A loira do carro branco é a Morena e o Alessandro. Estamos escutando vocês em Elvado. Valeu, gente. Desde cedinho aí. O Flop tá aqui também. Flop, bom dia. Ele partiu caminhada, escutando Encanto. Juntos aqui, ó.
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1: 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Gente, segunda, tá de volta o baúzão, mas continua pedindo a sua. Continua mandando teu bom dia. Aqui, tá chegando.
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0: mais. Pular da cama triste e feliz é o mesmo preço. Então pula feliz aí, vamos lá. 7 em ponto, aqui ó.
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0: Volta, gente, com Sertão Encantou, 7-2. Tudo bem aí? Amanhecendo vale, um pouco de nuvens, mas segundo a previsão, vem sol, hein? Bom dia, você que tá aqui, ó.

0: do Brasil.
1: Tieta, bota uma bolita pra nós.
2: Bom dia, Tietinha.
0: Bom dia, bom dia, bom dia. Bom dia, você que tá falando cedo. Vamos lá, minha gente. O seu sabadão começa mais feliz. Juntos, eu e você aqui, ó.
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0: 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Um ótimo dia. Eu, você, ligados aqui, ó. 75, pedido musical do amigo, tá aqui. Bom dia, alô Neudir, tá com a gente, Eliana também. Alô Luquinhas, você que tá plantando, Fernandinho, chegou aí? Como é que tá? Juntos, tá em canto, pede a tua, vai!

0: deixou na temporada.
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2: 7:12, bom sabadão, gente. Com você aqui, bom dia. Alô, meu amigo Dê, tá aí também.
3: Murilo Rufi.
2: Bruno Rosa.

0: Vai ter campeonato lá em Teutônia. Pessoal da Escolinha Renascia. Valeu, gente. Abraço pra vocês. Boa sorte. Pessoal de Colinas, rumo aí a Teutônia e na Companhia da Encanto. Eita, né? Manda alusão, minha amiga Clarice. Ela que trabalha nos shoppings. Ela escuta vocês todas as manhãs. Ô, Clarice, anotei aqui. A Marley também. Beijo, meninas. Tá bom? Aí na audiência. Quem mais aqui mandando recado? Tudo bom? Ah, o Johnny mandou aqui. Manda alusão aí, minha família. Johnny. Manda aí os filhos Gabi, Antonella, a esposa Tati. Toca porcelanato do Panda. Já vou buscar aqui meu mano velho. Como é que tu tá, Johnny? Ei, Johnny, gente boa. Bom dia, amigão. Quem mais aqui? Bom dia, oi.
1: Bom dia, Teta. Eu vi isso aí, mano. Olha isso. Fica 60 dias apaixonado pra todo mundo tá exposto. Tem o pessoal sem fome. Hoje estamos um dos integrantes do seu Douglas. Eita. Martinelli. Tá de aniversário hoje.
0: Ei, que legal. Felicidades aí, Douglinhas. Muitos anos de vida, muita saúde. E abraço pra vocês. Quem mais aqui, gente? Ó, minha amiga Maria Pelens, Polocedo. Bom dia, oi. Tudo bem?
2: Ai, meu amigo Teta, como é que tá?
0: Oi, gente boa.
2: Ai, é o grande, os guichos Sansão. Bom
0: ei,
2: dia.
0: Não. Tudo bem aí?
2: Me liga aí, Chapecó, meu grau. Tudo certo?
0: Tudo chique?
2: Conta aquelas bem boas pra nós aí, tá. Faz afeição aí. É nóis.
0: Ei, grão. O pessoal do Sansão, o Maiquinho deve estar aí já na atividade. Gosto demais de vocês, hein? Manda alusão, meu amigo Nilo. Nilo já chegou? A novidade? Tem novidade na Sansão. Eita, que legal. Quem mais aqui? Ó, bom dia, oi.
3: Bom dia.
0: Oi.
3: Edna Fachini, de Capitão.
0: Oi, Edna.
3: Toca uma bandinha aí pra nós.
0: Tá, ok. Tá bom, Edna?
3: Toca
0: beijo.
3: Toca aquela, o coração pirou.
0: Ok, menina, vou tentar buscar uma aqui. Tem uma versão sertaneja aqui de bandas. Deixa pra nós que eu sei que você gosta. Tá bom, menina? Bom dia. Alô, minha amiga Maritana. Tá lá na audiência também. Botando o filhão Juliano na promoção. Tudo bom, Tetá? Pode me informar. Você tem passagem entre Colinas e Roca? É o Luiz e Caxias. Tudo fluindo, viu, Luizão? O meu amigo Dé, me responde aí também no meu WhatsApp. O Dé que é de Colinas vai me informar certinho. Só um pouquinho, Luiz. Mas eu acredito que sim. Tá bom, gente boa? Deixa eu ver mais quem tá mandando recado aqui. Mais um. Bom dia, oi. Tudo
4: bom
0: bem?
4: Bom dia, bom dia, bom dia, Tetá. Tudo certo, meu querido?
0: Ô, menino.
4: Vamos lá acordar cedo, que hoje é sábado.
0: Eita.
4: E vamos pra cima, que hoje é na Barra do Guaporé, hoje é
0: Brick. Tá nós, hein?
4: Valeu, meu querido.
0: Cuidado.
4: Abraço, toca uma boa pra nós aí e bota nós nos ingressos do cinema aí.
0: Cuidado, tem uma sinaleira queimada aí na minha terra, viu? Tá dando uns congestionamentos ali na cidade. Tá bom? Bom dia, Vini. Ei, aqui, ó. Nosso sertão com você que pula cedo no sabadão. Bom dia. 7h29, quem pulou cedo aí?
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0: Máxima hoje batendo aí, gente, 16.

0: Você que tá aí, segundo a previsão, que vem sol hoje, hein? Nada de chuva hoje, amanhã muda o tempo, hein, gente? Atenção, hein? Amanhã começa com sol, aumenta a nebulosidade, mínima de 6, máxima 19, pancadas de chuva amanhã, 2 milímetros na segunda, mais intensidade, mínima de 10, máxima de 15, 20 milímetros na segunda, mas depois limpa o tempo, gente. Depois, restante da semana, vai ser de tempo bom, tá bom? Aqui atualizando você, então hoje, segundo a previsão, que vem o sol. 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Bom dia. 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
3: Positivo, copiou daí, galera?
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0: Máxima 16, vamos lá atualizando você. Alô, Gessia, tá aí. Ele e a esposa tomando bom chimarrão, hein? Vamos atualizar aqui, ó. 5 graus no vale.
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0: De volta, gente. 25 para as 8. 25 para as 8. Bom dia. Alô, minha mãe de gás. Pessoal Belmonte, já na estrada. Alô, Thales, tem chimarrão aí? Nosso sertão com você? No sabadão você pula cedo também? Pula, então vamos lá, gente. Aumenta o volume e pra você vai o nosso...
8: Bom dia!
0: 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Ótimo dia aí, vamos lá, que aqui continua. 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Tem um pedido aqui do Panda, tá chegando. Bom dia, bom dia. Multiverso Encanto. Alô, Vini, alô, Juliano, lá na minha terra, hein, escutando, bom dia.
7: Frederico, Mariana Fagundes.
8: É, ó, toca aquela porque meu coração tá machucado.
7: O nosso, né?
8: O nosso.
7: Vamos cantar então pra melhorar?
8: Agora.

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1: Alô, Dudu Balaca, tá com a gente aí, Dudu, meu irmão. Ei, saudade tua, Dudu. Bom dia. Dudu, acorda o Vini, liga pra ele, vai.

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1: 17 para as 8. Vai, Luan Santana.

Grande separação, Italo, meu irmão Danilo. Ei, Danilão, é você que tá aí? Bom dia, meu amigão, cadê o café? Não, o café é o mano dele, né? Apelido 15 para as 8.

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1: Mais um ótimo dia, 6 para as 8, bom dia, gente. Eita, essa aqui, você se lembra daquela, gente? Seu polícia, não fecha. Aquela de a versão Bandas Portal da Serra. Tá aqui, ó, na versão Hugo Guilherme, VH e Alexandre, na porta do bar. Ei, moda boa. Ei, moda chonada. Vamos juntos. Deixa eu ver quem tá aqui. Meu amigo Leandrinho tá aí com a gente. Ei, Leandro, bom dia, meu amigão. Tá aí escutando a gente. Valeu, meu amigo, Rumar Gramado. Meu amigo Edgar, tá ali, pessoal Belmonte aí já. Naquele corre, né? Abraço pra vocês, gente. Fiquem com Deus, hein? Alô, Luciano Sica. O Luciano Schmidt, quando é corretor. Sica, quando é professor e baterista. Mas, ah, pode ser assim, Luciano? Mas um amigão, ele quer me ensinar. O homem conseguiu até um violão pra mim, me ensinar a tocar um Bruno e Marrone lá. Vai dar tempo, a gente vai arrumar um tempinho aí, viu? Ei, meu irmão, fica com Deus aí, tá bom? Quem mais aqui, ó, gente? Alô, Ronaldão! Vamos à chamada do time. Ronaldo, Duda, Edilei, Negrinho, Giovanni, o Nito, Jorge e no comando do técnico Valério. Isso, tá certo assim? Bom dia, valeu, gente. Abraço pra vocês aí, viu? Quem mais? Bom dia, oi.
2: Eita, bom dia, meu querido. Tudo bem?
1: Meu mano, Du.
2: Pra cima, um sábado abençoado. Tamo junto,
1: ei,
2: te
1: mano,
2: amo.
1: Meu irmão, fica com Deus. Eu te abençoe. Saudade tua, meu mano. Tu é gente boa demais também, Dudu, viu? Fica com Deus. Quem mais aqui? O Jorge mandou um oi. O táxi do Moa, não, é o aplicativo do Moa. Eita, meu amigo Moa. Bom dia, gente finíssima. O Danilão tá aí também. Gente, só agradecer a audiência de vocês, que tem de recados aqui, viu? Tudo bom, Teta? Bom dia. Tô aqui trabalhando, Aninha. Alô, produção, cadê o beijinho da Aninha? Abraço pro teu esposo aí também, gente finíssima, viu, Aninha? Abraço pra vocês, Deus abençoe. Bom trabalho, menina. Ela fez um bolo pra gente no Encanto da Minha Casa. Sensacional, hein? Aninha, abraço pra você. Quem mais aqui? Oi.
3: E um abraço aí pra Ivone José Faque de Roca Salles, meus avós. Me segue aí, Canta FM.
1: Ô, menina, valeu.
3: Toca música perigosa e linda do Corpo e Alma.
1: Tá bom, minha amiga. Beijo pra você. Tá aí já na audiência. É a Daiane Elias. Tudo bom, Teta? Bom dia. Deixa eu ver aqui. É o Rogério Griff, que tá escutando a gente. Onde é? Um abraço pra você aí, meu amigo. De Arroio do Meio, valeu, gente boa. Quem mais aqui? Tudo bom, Teta? Renan Antônio Fantin. Tudo certinho, gente. Abraço pra vocês, bom dia, boa tarde. Ele botou Barcelona, Espanha. Somos de Bento Gonçalves, che. Estamos aqui escutando vocês. Ô, gente, olha que legal. Estamos com ouvintes em Barcelona, escutando a gente. Ei, legal demais, hein? Bom dia, oi,
4: Teta.
1: Quem?
4: Ei, Teta.
1: Tudo bem?
4: Tudo certo, Teta.
1: Tudo certo, Ademir.
4: Bom, coloca uma música pra nós aí.
1: Tá bom?
4: Por favor.
1: Lógico. Fechou?
4: Tudo certo.
1: Tudo ok?
4: Ô, Tetinha.
1: Valeu, meu amigo Ademir. Bom dia, gente boa. Tá aí o teu pedido daqui a pouquinho, hein? Oi.
5: Bom dia, Teta. Tudo bem?
1: Tudo.
5: Aqui é a Rosemary Soforoso de Lajeado.
1: Tudo bem,
5: Rosemary. Eu gostaria de participar da promoção dos ingressos. Um abraço.
1: Beijo,
5: bom
1: Rose.
5: Sábado a todos.
1: Você também fica com Deus, menina. Tudo bom, Teta, escutando vocês. Partiu Rivera. É o Noé, Alex, na companhia da viagem. Estamos na estrada, escutando vocês. Olha que legal demais, hein, gente? É o Klaus Rex. Ô, Klaus, bom dia. Tudo bom, Teta, ligado em vocês? Eu e as minhas mimosas aqui na Lida. É a Juliana, Poço das Antas, 4 graus, hein? Ô, Ju, bom dia, menina. Fico feliz pela sua audiência, tá bom? Quem mais aqui? Teta, manda uma música pra gente. Aqui em Capitão é o José Luiz Leidens. Alô, Zé Luiz. Tudo bem aí? Almir Vedoy tá aí também. Vamos juntos aqui.
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1: 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Você que tá aí, gente, intervalo bem rápido, não sai daí não. 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
1: 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Abraço pra vocês. 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
1: E atenção, gente, dica de saúde chegando. De acordo com uma pesquisa de uma universidade inglesa, o peso abaixo do ideal pode tornar os ossos fracos, hein, gente? A equipe examinou mais de 4 mil meninas de 15 anos e calculou a forma e a densidade de seus ossos, além da gordura no corpo. Ficou comprovado que a resistência dos ossos está relacionada aos níveis de gordura no corpo, o que significa que a magreza em excesso aumenta muito as chances de fraturas, hein? É, essa era a minha preocupação, né? 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
1: Máxima hoje batendo aí 16. 5 graus no vale, nada de sol.
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1: 8-6. Bom dia. Tudo bem aí, gente? Em casa.

mais. Bom dia, gente. Você que tá ligado na Encanto. Juntos. No sabadão, você tem o costume de pular cedo também? Então estamos aqui. Ou está no trabalho? 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Bom dia a todo time. Vamos lá, gente, que aqui continua. Se você tem um tempinho, deixa eu ver se alguém mandou aqui, ó. Mandou QRA Canela. Alô, QRA de Canela, positivo? Tá na estrada aí, valeu, meu irmão. Geral, tô escutando vocês no seu Scania. Top. Bom demais na estrada com a Encanto aqui. 8 e 8. Canta, Michel. Eita, Michel Teló. Aí a roça vence, hein?

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1: Mas essa aqui no sabadão, você achou que ia faltar? Não, tá ela aqui, gente. Essa o Jorge correu no rádio. Aumentar o volume, hein? Alô, meninas da Encanto Animal aí. Bom dia, meninas. Aqui, ó.

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1: Bom dia, 8h26. Bom dia, minha gente. Tudo bem aí, 8h26. Vamos lá, nada do sol. Ô, senhor sol, amigão, você vem hoje? Nada ainda, gente, hein? Eita, gente. Deixa eu ver quem tá aqui, que é a Canela, mandou um oi. O Blau tá aí também. Ô, Blau, um abraço pra vocês aí, viu, meu amigão? Bom dia, fica com Deus aí, tá bom? Alô, Buzoli. Eita, abraço pra vocês, gente. Hoje tem Japa NK. Lá em Antagor, né, gente? Sei, top demais. Carlos, no Carlos Gomes, né? Também dia 18 de julho, União de Palmas Encantado. Vai ter aí, ó, Rainha Musical, Grupo Presença, R$35 antecipado, lote promocional, gente. Ainda dá tempo, hein? Depois vai mudar. DJ Caroca fazendo a festa também com o Jasmar. E lógico, né? Multiverso Encantos apoiando. Top, né? Alô, Buzá. Bom dia, meu amigão. Dia 18 de julho, hein? Pela primeira vez Encantado, Rainha Musical. Deixa eu ver quem tá aqui. Mandando recado. Ademildi, tudo bem, menina? Bom dia. Quem mais mandou recado? Bom dia, oi.
2: Bom dia, Tita.
1: Dia, oi.
2: Tudo mandos atuais, hein, pra nós, hein, pro Chico.
1: Chique.
2: BH logo ali, me ajuda.
1: Ei, tia, boa viajada.
3: Bom dia, Tita.
1: Dia, oi.
2: Bom dia, Tita.
1: Dia, oi.
2: Tudo mandos atuais, hein, pra nós, hein, pro Chico.
1: Chique.
2: BH logo ali, me ajuda.

0: também tá aí, o Fabinho. Bom dia, você que tá ligado aqui, ó. Música boa. Alô, Dedo Gás. Alô, Leozinha. Pulou. 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Alô, time Covel! 8h28.
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0: E atenção, gente, a Prefeitura de Lajeado realiza neste sábado mais uma edição do Saúde em Ação hoje, gente, com atendimentos nos postos de saúde do centro, das 8 às 2. A população poderá colocar aí a vacinação em dia, fazer testes rápidos para ISTs, ampliando aí o acesso aos serviços de saúde e também, gente, para quem não consegue buscar atendimento durante a semana, tá bom? Programação, gente, Prefeitura de Lajeado realizando hoje, edição aí Saúde em Ação. Postos Saúde no Centro, das 8 da manhã às 2 da tarde.
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0: Máximos batendo 16. 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
1: 27 para as 9. Ótimo dia, gente. Você que tá aí? Vamos juntos? Dá tempo de você pedir a sua. Soltar a voz. 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Bom dia. Alô, André. Alô, Eli. Bom dia a todo time. 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Bom dia. 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Juntos aqui! Sertão em Canto. 26 para as 9. Bom dia, gente.
2: Vocês precisam admitir alguma coisa.

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1: 20 para as 9, bom dia!

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1: Bom dia, Tetinha. Toca um som pra nós aí, Mil Corações do Jean Giovanni. Oferecer pro Giovanni, pro Duda, pro Idilei, pro Neguinho, pro Ronaldo. Valeu.
2: Ah, pedido musical. Eu tenho essa aqui, ó. O que que tá chegando aí? Vai.
3: Sucesso, Jean Giovanni, Bruno Marrone.
2: Nós.

0: ótimo dia, gente. Você que tá aí, bom dia. 8:55. Nosso sertão chega no final. O chapeludo. Alô, Gutão. O Guto que é fã dessa música, hein? Ei, Guto, bom dia. Bom dia, Blau. Quem mais aqui? Tudo bom escutando vocês? Bom sábado, Glaci. Ô, Glaci. Glaci Dietrich tá com a gente. Abraço pra você. Bom dia, menina. Quem mais aqui, ó? Oi.
1: Bom dia, Teta. Aqui é a Juliana Desirê do Santos.
0: Oi,
1: Santos,
0: Juliana.
1: Santos.
0: Beijo.
1: De estrela.
0: Tudo bem?
1: Um grande abraço pra ti. Estou na escuta.
0: Ô, Ju. Beijo pra você, menina. Deus abençoe, tá bom? Bom sabadão. Ô, gente, chegou sol aí, me avisem. Nada do sol. Ei. Ô, senhor sol, você não vem? Tem previsão de sol hoje, gente. Tudo bom, meu amigo Dé do Gás? Oi, o Dé do Gás. Bom dia, Dé. Bom dia, oi.
2: Bom dia, Teta.
0: Oi,
2: saudades,
0: Mel.
2: Saudades, cara.
0: Também.
2: Bota um Gustavo Lima aí pra mim.
0: Olha aí.
2: Beijo.
0: Beijo. Ó, a Cocota disse Gustavo Lima com panda. Ela pediu aí, viu? Bom dia, oi.
3: Bom dia, Teta.
0: Dia.
3: Eu queria escutar música, se for possível, né? Eu não sei.
0: Pede, vai.
3: Qual é a banda que toca?
0: Qual?
3: A Casa Nova e Caro Novo.
0: Ah.
3: Pela música.
0: Deixa pra mim que eu vou dar um jeito. Ô, Zimmer, a gente vai dar um jeito aqui. Zimmer, fica com Deus, meu amigo. O táxi do Zimmer. Manda alusão, mano, Zimmer, que tá lá imigrante também escutando. Ei, Zimmer. Quem mais aqui mandando recado? Bom dia, oi.
4: Bom dia, meu xará.
0: Chique.
4: Acordei pra falar contigo, meu parceiro.
0: Ei, tá nos Estados Unidos? Onde é que você tá aí, Maiquinho? Massachusetts. Isso. Bom dia, tá lá, tá escutando a gente. Ei, Maiquinho, bom dia, meu amigo. Quem mais aqui? O Fernando mandou um oi. O táxi do Fabiano pulou cedo também. Ei, gente, que legal. Bom sabadão. Juntos aqui.
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0: 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Vamos juntos. Que aqui, gente, tá chegando aqui o nosso Me Diga.
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0: Nós seguindo com você, bom dia. 2, faltando para as 9.
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0: Atenção, gente, 12 máquinas e equipamentos agrícolas foram destinados ao município do Vale do Taquari em uma nova entrega realizada pelo governo do estado para reforçar o atendimento no setor do campo. Entre os beneficiados estão aí Lajeado, Cruzeiro do Sul, Imigrante, Santa Clara do Sul, Venâncio e outros municípios da região que receberão tratores, retroescavadeiras, também aí pá carregadeira e carreta agrícola. Olha que bacana, gente. Bom, informação na nossa Encanto.
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0: Máximo hoje batendo 16. 6 graus no vale.
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0: Mas eu tô indo nessa, gente. Beijo no coração de vocês. Ei, segunda a gente se vê de volta às 5 da manhã. Convido você amanhã no BBQ, 3 da tarde. Já começa o aquece, hein? Todo mundo BBQ encantado. Aqui, ó. DJ Caroca vai estar lá, vou estar lá junto. Você é especial, hein? Tchau, gente. Fiquem com Deus. Bota fé. Bom final de semana. Giovanni Gil tá chegando. Ei, Gil. Pai que é tua. Comanda.

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1: Salve, galera! E aí, tudo certo? Tudo bem? Como é que você tá? Sábado, meu querido. Vamos pegar o tetinho agora? Vamos dar uma... dar uma sacudida nele, largar ele dentro de um liquidificador, dar uma batida, porque vai dar uma vitamina que vou te contar, né? Pega essa carga de alegria, disposição, bom humor. Vai dar certo, mano. É isso aí, tudo isso a gente vai desejar pra você nesta manhã de sábado. Olha, tá meia nublada, carrancuda, tá assim, né? Hã? Mas aquela velha história, nada a ver o que tem lá fora, não. O que importa é o que tem dentro de você, energia, vontade de viver, que é muito bom, é bom demais. E a trilha sonora deixa por conta aí do meu querido DJ Diego Marçal. Então, sejam todos bem-vindos, 9:03, na companhia de Arla. 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Alô, Miguel, toda a turma, hein? Ei, turma, vamos que vamos, né? Seja muito bem-vindo, Tetinha, bom descanso, meu querido.

0: trazendo aí pra galera o som de Detonautas, Rádio Love Nacional, nesta manhã de sábado. Olha, o tempo ainda tá encoberto, nubladão, mas segundo os entendidos aí de meteorologia, o sol vai chegar, meu queridão. Aos pouquinhos, ele, nosso querido Astro Rei, vai chegar de leve, de mansinho, pra dar uma aquecida na nossa gauchada, né? Começando gelada amanhã deste sábado aí, meu querido. Obrigado aí pela companhia, tudo de melhor sempre pra você. A galera participando pelo 998391001. Alô, bom dia, tudo certo? E aí, fala comigo, meu querido. A turma aí tá ligadinha, tá aí na companhia da Encanto nesta manhã. Tudo certo, Orlandinho? Olha aí, ó.
1: Bom dia aí, meu xará, meu Pitetinha Rodrigues. Manda uma música aí pro Comércio Ferreira de Lajado. É o Orlandinho aí. Tá. Valeu, bom, meu amigo.
0: Valeu, Orlandinho. Abraço aí pra Kátia Pacman. Beijos pra maninha também. A galera tá empolgada aqui na manhã do sábado. Deixa eu falar com a turma aqui. Oi, bom dia. E aí?
2: Alô, Encanto. Tudo certo?
0: Certo.
2: Hoje é dia meio cliente, meio trabalhando. Um beijo pras Martitas.
0: Valeu, Marcitas. Quem é que me mandou aqui? Foi ela, Sabrina Zarte. Valeu, Bina. Olha a galera com o chimarrãozinho aqui. Que maravilha. Turma na Delfina. Bom dia, Leozinha. Como é que tu tá, menina? Obrigado pela companhia, Leozinha. Tamo junto. Tamo. 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E a hora? 9:20. Bom dia.
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2: Galera, deixa eu falar pra você que amanhã tem Brasil, Zilzil Varonil em campo. É a seleção brasileira e a galera intensificou aí a sua preparação pra enfrentar amanhã Noruega, Haaland e companhia. Pelas oitavas de final aí da Copa do Mundo, em partida marcada para esse domingão. A principal novidade foi o retorno do Rafinha aos treinamentos, após ele tá fazendo aí um tratamento intensificado aí para se recuperar de uma lesão na coxa, enquanto o Lucas Paquetá segue em tratamento e estará fora do confronto. Mas não é nada certo que o Rafinha retorne, né?
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2: Vamos lá, Encanto FM, a rádio que dá aquele parzinho de ingresso para você curtir um cineminha. E a temperatura na manhã deste sábado, 8 graus. Bom dia.
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2: Vamos lá, seguimos na programação deste sábado. Obrigado aí pela companhia, a galera tá no trabalho, galera que tá na faxina, né? Um abraço pra galera da faxina aí do Lajeado Shopping. Vamos! Bora, bora, bora! Ei, lasqueira! Deixar um abraço também pra galera que vai fazer aquele costelão, rapaz. Já estão na lida, tamo preparo. Wilson! Olha o Wilson. Lambari, também o vinho. Nossa, hoje vai ter rusque fusco, hein? 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Abraço aí para toda a equipe. 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Alô, Lica! Grande beijo, viu? Eita! 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Então, se liga na missão, meu queridão. Vamos lá, que tá chegando mais uma edição do nosso Multiverso. Toca tudo que é bom. E agora em destaque o melô do Giovanni Gil, o pau mandado. 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
1: Mário Fernandes, depois que acaba, é só oi e tchau.
2: Arrocha, Felipe, arrocha.
3: Forró daquele jeito.

0: Hoje, aqui na programação, com The Fate of Ophelia, no nosso Vitamina 100, galera. Bom dia, bom dia, bom dia. Roger aqui, Encanto. Manda música aí pra galera do Mercado Cauã, turma em Bom Retiro do Sul. Ei, turma Cauã, um abraço, obrigado pela companhia. Ainda quem mais tá por aqui? A Iracema Fac também tá ligadinha, bom dia.
1: Por favor, me manda o zap da Rádio Encantado que eu perdi na sintonia na Norádio.
0: Tá bom então, daqui a pouquinho a gente manda o zap aí pra você. Ai, ai, ai, dona Iracema, dona Iracema. Deixa eu ver quem mais tá por aqui. Oi, bom dia, bom dia, bom dia.
2: Bom dia, bom dia. Aqui é o Walter, o Fischer.
0: Fala, Walter.
2: Cara, indo pro rumo de São Paulo.
0: Ô, louco.
2: Barulhos. Boa, manda uma rapaz. Música aí pra nós, pra todos claro. Os caminhoneiros, cara.
0: Claro.
2: Estão na estrada aí. Valeu, gurizada.
0: Valeu.
2: Tem um bom final de semana pra todo mundo.
0: Boa. Obrigado, meu querido. Boa estrada aí, né? Eita, indo lá pra gloriosa São Paulo. Olha o Josus Knaski aqui, ó, na estrada com a galera do Eletro Rádio rumo a Santa Catarina. Aí, Pete, cadê o Pete? Chama o Pete aí, ô Josu. Ô, Pete. Um abraço pra galera do Eletro Rádio. Daqui a pouquinho deve estar pintando aí na programação, né? Ei, turma. Sucesso aí pra vocês, meninos. Olha a galera aqui na obra, aqui no Pauleirão, hein? Hã? Que é isso, rapaz? Quem é esse aqui que tá fiscalizando a obra? Só não vai me dizer que é o Teta. Claro que é o Teta. Não, não, não. Virou mestre de obra agora. Sai da rádio, vai pras obras. Ô, Teta, tá com uma construtora, Tetinha. Oh! Vamos. Bora. Bom dia, bom dia. Não, Giovanni, é o quartinho do Pedro. Ó. Oh. Vamos lá, hein? Encanto FM, vale a 100 e a hora. 16 para as 10. Desculpa.
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1: Galera, deixa eu falar que a seleção brasileira subiu para a quinta colocação no ranking ao vivo da FIFA após aí os resultados na Copa do Mundo. A França sumiu momentaneamente, aliás, assumiu momentaneamente aí a liderança, mas pode perder a posição dependendo do desempenho da Argentina agora nas oitavas, né? O ranking segue em atualização conforme os jogos no Mundial eles vão avançando, com impacto direto na pontuação das seleções. 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
1: 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Temperatura em 8 graus, bom dia.
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1: Vamos! Bora! Sim, ó. Nesse clima, nessa vibe. Galera tá fazendo aquela faxina da manhã, turma nas obras. Alô, galera das oficinas. Tá? Olha aí, no clima. É boa demais. Vamos lá. Gente, tem um presentinho pra você. Você sabe que amanhã, 5 da tarde, tem Brasil, Brasil, Brasil, Brasil e Noruega. E você sabe que a galera vai fazer aquela concentra de respeito aí no BBQ Encantado. A concentra já começa a partir das 3 horas da tarde, tem DJ carioca, vai ter o Teta Rodrigues, galera vai estar lá animando, fazendo aquele agito bacana. Brindes. Você quer um parzinho de ingressos para curtir essa festa e torcer pelo Brasil? Então faz o seguinte, ó, bem facinho. Nome e a tua cidade e diz quero. Só isso, tá? Bota ali. Fulano, cidade tal, quero. Amanhã, a partir das 3 da tarde, no BBQ Encantado. Bora, partiu! Beijão aí para toda a galera aí do BBQ. Beijoninha. 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Alô, Lica! Bom dia! Vamos embora, vamos embora! 8 minutos para as 10. 11 da manhã, as mais. Vamos!

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1: 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Ela tem sonhos, ela tem vida, ela tem fé. 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

0: o som de faculdade aqui na programação do nosso Vitamina 100. Bom dia, bom dia. Excelente manhã pra você. Quero lembrar, né? Galera que tiver a fim de curtir o BBQ. BBQ neste domingo a partir das 3 da tarde. Vamos lá, bora brasa! Então, pessoal, aí pode faturar um ingressinho. Aliás, eu vou dar um parzinho de ingresso, tá? Pra você ir acompanhado. Como é que faz? É fácil. Manda aí nome completo e cidade e diz quero, tá bom? E aí, automaticamente, você já vai estar concorrendo. Daqui a pouquinho eu já digo quem tá faturando o primeiro parzinho de ingresso. Vamos lá, pra cima do sábado. Bom dia, bom dia. 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E a hora? 10:02, bom dia.
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0: Galera, deixa eu falar de tricolor. Tricolor, quem me contou essa aqui é furo de reportagem, viu? Foi o Andrezinho, olha o cara. É o Grêmio, gente. O Grêmio acertou a contratação do volante, o Mandaka, do Juventude, que assumiu aí um pré-contrato válido a partir de janeiro do ano que vem, de 2027. O clube gaúcho ainda tenta antecipar a chegada do jogador mediante a compensação financeira ao time de Caxias do Sul. O meio-campista, revelado pelo Corinthians, tem passagem consolidada pelo Juventude e chega como o terceiro reforço do tricolor nesta janela de transferência da Copa, hein?
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0: 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E a temperatura nesta manhã, seguimos com 8 graus e o tempo nublado.
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0: Bora lá, meu povo! 100 por hora, nesta manhã de sabadão, nublada, de cara amarrada. Mas nada a ver o que tem lá fora, não. O que importa é você, meu querido. Tem muita garra, inspiração, vontade de viver. Olha, a trilha sonora deixa por conta dele, DJ Diego Marçal. 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Vamos seguindo? Seguindo, seguindo. A vitamina ideal pra sua manhã aqui, ó. Porque, meu querido, o povo todo já sabe que nos vales, só dá. Vamos!
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0: E o Matheus que é o master. Ah!

0: o telefone sem fio, rapaz. Às vezes faz um estrago, né? Ai, ai, ai, ai, ai. E aí, como é que você tá? Tudo certinho? Como é que tá o sábado? Tá trabalhando? Tá em casa? Tá curtindo?
1: Oi? Fala, Gil, tudo certo?
0: Tudo.
1: Aqui é Mariela em Borges Frite de Lajeado.
0: Fala,
1: Mari. Me coloca aí no sorteio dos ingressos.
0: Claro, querida.
1: Bom fim de semana, valeu.
0: Pra nós, amém. Ô, oh, queridona, a Patrícia Ferreira tá querendo um parzinho de ingresso pra curtir o BBQ. O Milton Vieira também de Lajeado. Valeu, Milton, também tá querendo ir pro BBQ. Gilvan Guarnieri de Encantado também tá querendo. Galera, bom dia, Elisângela de Roca. Quero, tá certo? Tá bom, tá querendo ir curtir lá o BBQ, rapaz. Todo mundo querendo. E os peixinhos, peixinha não ligam mais. Oi, só o Arthur. O Arthur é um querido, Giovanni Gil. Meu chapéu, hã? Fala com ele.
2: Fala, Gil. Oh, bom dia. Tudo bem?
0: Por aí. Oh.
2: Falta só o sol, né?
0: Ó, oh. Os pichinhos.
2: Manda um alô aí, manda uma música. Oh. O nosso aniversariante do dia, o Edson.
0: Edson.
2: Edson. Mentira, tá Edson. De aniversário.
0: Olha aí.
2: Muitos anos de vida, né?
0: Isso.
2: Valeu, valeu, Gil.
0: Tá bom, meu bichinha. É o Duduzinho, bichinha, o pai maior. Edson, Edson, Edson, Edson. Meu, vamos ter que ir lá, então. Engraxar os bênçãos, né? Fazer o quê? Ir lá o bichinha. Partimos. Olha, Suforoso aí, meu povo.
3: Bom dia, Gil.
0: Oi.
3: Aqui é a Rosimério Suforoso de Lajeado.
0: Bom dia.
3: Gostaria de participar da promoção dos ingressos. Um
0: claro,
3: abraço. Bom
0: bacana.
3: Fim de semana a todos.
0: Pra nós, menina. Ô, turma. 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Conferindo a hora? 10:21. Bom dia, bom dia.
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1: Galera, deixa eu falar pra você. Agora vamos falar de saúde. Pois uma pesquisa do Instituto de Psicologia da USP em São Paulo demonstrou aí que a dificuldade de lidar com problemas familiares pode ser um fator de aumento de peso e o surgimento da obesidade entre os homens. De acordo aí com os autores da pesquisa, a dificuldade de expor fraquezas também pode ser fator que desencadeia a obesidade. Então, tome cuidado aí.
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1: Meu povo, uma excelente manhã pra você, obrigado aí pela companhia. Lembrando, né? Tem Encanto na minha casa, aquela visita com aquele Vale Rancho, presente do patrocinador e a temperatura nesta manhã de sábado. Agora 8,5 graus.
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0: com asas aqui na programação do nosso glorioso Vitamina 100. Daqui a pouquinho tem as mais desta manhã. Como é que tá a tua manhã aí? Tá trabalhando no comércio, na indústria, na fábrica, na oficina? Aonde, meu querido? Ah, dando uma faxinada na casa? Sim, eu depois que saí daqui, pauleirão já pegou. Oi? Claro. Uma música? Sim. Já mandei a listinha. Ai, ai, tu é pau mandado.
1: Então. Bom dia, bom dia, bom dia. Sábado.
0: Sábado.
1: Quero participar dos ingressos pro cinema.
0: Olha aí.
1: Anelisa, né, Ramiro, de tá Lajeado. Bom.
0: Valeu, queridona. Olha o Alves aí, tava sumido, Alves. Como é que tá, meu querido? Tudo certo? Bom dia.
2: Fala, Gil. Voltei, Gil.
0: Olha aí.
2: Tava com saudade, hein, Gil?
0: Eita.
2: Não parecia mais, né?
0: Pois é.
2: Onde mas
0: é
2: voltei, tô de volta.
0: Olha aí.
2: Como é que tá, doutor Gil?
0: Tudo certo.
2: É o Gil, aí. O melhor do Brasil. Um abração, Gil.
0: Valeu, Alves. Tamo junto, rapaz. É, dando uma hidratada aqui. Tomando aquela água que o passarinho não bebe, viu? Não recomendo. Ah, só assim pra... Ah, dá uma sede essa hora, né? Meu Deus. E o Binho tá lá cuidando do costelão, hein? Tá fazendo coisa nenhuma. Quem tá cuidando é o Lambari. Não, não, o Lambari tá jogando tigrinho. Para de falar do Lambari. Para, rapaz. Uma. É, fazer zigozinho. Ele é louco. E aí, meu querido, bora? Andrezinho, olha o gás, Andrezinho. Segura aí que a gente já volta, viu? Com muito mais pra você nesta manhã. Olha o Gui Machado, tamo junto, Gui, bom sabadão, Gui. 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Agora 20 minutos para as 11.
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0: Deixa eu contar que o troféu Lajeado de atletismo, ele será realizado no próximo sábado, dia 11, aí na pista da Univates, reunindo atletas de diversas regiões do Rio Grande do Sul. Inscrições seguem abertas até terça, dia 7. E a competição contará com prova de pista e campo para diferentes categorias de base. Bora fazer uma atividade, hein, meu queridão?
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0: 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Agora, 9 graus.
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2: 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Bom dia. Tá valendo um parzinho de ingressos pro BBQ. Manda aí. Vem, vem comigo. Daqui a pouquinho eu vou dizer quem vai faturar esse parzinho de ingressos pro BBQ. Só bota nome e cidade e diz pra mim, eu quero. É amanhã, a partir das

0: tá louco, meu? Capô, vitamina 100. Nesta manhã aí do sábado, bom dia! Excelente manhã pra você, Giovanni Gil. Ih, rapaz, olha ele aí. Quem é ele, ô Giovanni Gil? Adivinha?
1: E aí, Giovanni Gil, o melhor do Brasil. Ô, meu querido, chama o sol pra detalhe aí, 4 dias sem monoterapia de monociclo elétrico aí.
0: Não.
1: Valeu, aquele abraço, ótimo final de semana aí a todos aí.
0: Tá
1: aquele
0: bom.
1: Abraço, Alexandre Chapajado.
0: Valeu, nossa, se tá carregando, daqui a pouco vai explodir o monociclo, né? Meu chapéu. Bom dia, Ale. E aí? Bom dia, bom dia, bom dia. Como é que tu tá, meu querido? Tudo certo? Fala comigo! Haha, garoto!
2: Salve, salve, encanto! Dale que dale, Giovanni Gil!
0: Bora, é nóis!
2: Bom dia, bom dia! Salvador, papai!
0: Bora!
2: O Limonada, Timbatialho, o rei da floresta! Tamo aí, sintonizado com o melhor, cá melhor e não adianta os guri! Toca pra
0: junto.
2: Nós aí, cheia de manias!
0: Olha aí!
2: Toda dengosa, menina bonita, sabe que é gostosa! Valeu, tamo junto! Até mais!
0: É Limonada! Eita, querendo raça negra. Fala, Giovanni Gil, tudo certo? Bom dia. Manda aquela mais tocada. Grande abraço, quem é que me mandou aqui? É o Miguel, Miguel. Tamo junto, Miguel. Ei, Miguel. Juntos, embolados, misturados aqui. O Ricardo também tá ligadinho. Fala comigo. Ricardo, bom dia.
3: Bom dia, pessoal do Encanto. Toca a música, uma guria de cruzeiro aí. Eu toco a música do Barões, a Pisadinha. Toca pra ela aí.
0: Tá bom?
3: Tá na Encanto, o Vale é 100.
0: Aê, Ricardinho.
3: Um abraço, Guido, Guigui Mix.
0: Tá bom, valeu, Guigui Mix. Oi, bom dia, Encanto. Toca, ai, seu. Deixa eu ver aqui. Toca, aí eu te seguro do Panda. Sou a Sheila. Oi, Sheila. Tudo certo? Olha ele aqui, Giovanni Gil. É, o nosso doutor Portão. E aí, doutor Portão, tudo certo? Ah, que jogão da Argentina e o Cabo Verde ontem. Rapaz do céu, quase que deu ruim pra Celeste, mano. Não, Celeste é o Uruguai, Giovanni Gil. Desculpa aí. Ah, então é Argentina. Ah, isso aí. Rapaz, quase deu ruim, né? E o amarelinho? Ah, o amarelinho, querido. Como é que tu tá, amarelinho?
4: Oi, bom dia, como é que tu tá, velho?
0: Tudo certo.
4: Não congelou aí, meu?
0: Ih, tá frio.
4: Manda uma pra nós aí.
0: Tá.
4: Um abraço, Gil.
0: Tá bom, deixa um abraço pra dona Iria lá, pra filhota também. Giovanni Gil, ai, agora já começou a dar ruim. Adivinha quem acordou essa hora?
5: E aí, Giovanni, como é que estamos? Não passamos frio hoje? Vamos naquela música do Giovanni Gil, pode ser?
0: Olha, é o Papai Smurfs. Vamos. Bora. E adiós com Dona Jéssica. Acabou.
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0: Encanto FM, a rádio que te dá aquele parzinho de ingressos pra curtir o BBQ. Amanhã é Brasil, Brasil na fita, a partir das 3 horas da tarde. E olha, se botar aqui pra mim, eu quero nome e cidade, só bota quero, tá bom? Vamos simplificar. Eu descolo daqui a pouquinho mais, vou tá dando um parzinho de ingresso pra galera. Só bota nome, cidade, eu quero, tá bom? Agora 11:02, bom dia!
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1: 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Deixa eu dar uma atualizada aqui. Temperatura, tempo nubladão, segue nublado, hein, ô Giovanni Gil? O que que tu fez, ô Astro Rei? Hã? Tu andou, tu e o Juliano andaram aprontando, né? Só pode. Ó, porque valeu o Juliano também, viu? Mas pra quê? Ah, tá 9 graus. Bora! 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Mas você pode descolar aqui na programação. Bota aí, nome e cidade, diz eu quero.
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2: Vamos lá, conferindo aí os principais indicadores no mercado financeiro e agrícola, lembrando na indústria, litro do leite média cotado 2,49, saca de soja cotada em 119, milho R$58, quilo do suíno 5,54, dólar 5,16, euro 5,91, grama do ouro cotado em R$695. 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
2: Sabadão, sabadão, sabadão. Oi?
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2: Encanto. Vai ter churrasco, não é, só?
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2: Ah, produção. Olha aí.
7: 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É só filé.
2: Ah, é elas. Aham, uma coladinha na outra. Parece Sandy Júnior, assim, irmãozinhos siameses, coladinho, grudadinho, uma chamando a outra, né? É um desfile, é um esculacho. 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Bora pra cima! 11:08, uma excelente manhã. Vamos.

0: aqui na programação das queridona, as campeãs do dia de hoje, hein? A galera pediu, vai conferir, né? Que maravilha, rapaz. Tá louco esse menino. E aí, como é que tu tá? Tudo certo? Trabalhando em casa? Como é que tá a situação? Me conta, fala. Preparando o costelão? Hã? Quem tá preparando? Edson? Ah, tá nada. Deixa eu ver quem tá participando. Olha um monte de gente querendo ingressinho aí pro BBQ, que bacana. Daqui a pouquinho vou falar os ganhadores, hein? Olha, rapaz. Ezequiel de Roca, também Adelaide Luísa do Olarias Lajeado. Ingresso pro cinema, não é ingresso pro cinema, gente. É ingresso pro BBQ, que o jogo do Brasil é amanhã, tá bom? Bom dia, o Rodrigo de Teutônia, o alemão também tá querendo ingressinho aí pro BBQ. Eu quero Vanessa Lengler de Roca Salles, valeu Vanessinha. O Carlinhos Rack, um abraço para toda a família reunida. Carlinhos, agora não toca banda não, meu querido, banda é só de manhã cedinho, tá bom? Ah, rapaziada, vamos lá, porque é hora de a galera conferir aí daqui a pouquinho mais destaques da programação nesta manhã de sábado. Segura aí que eu já volto. Sai daí não. Bom dia. 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Agora 11:20, teacher.
1: Now it's 11:20 a.m.
0: Okay, thank you.
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0: Vamos! Bora! Mais que ouvintes, amigos, queridos, obrigado aí pela companhia, bom sábado, viu? Ei, e aí, como é que tá o sábado aí, meu querido? Tudo certo? Só faltando o sol.

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0: Bora! Informação chegando pra você. Olha, a restauração dos antigos casarões na Cidade Baixa de Bom Retiro do Sul voltou a ganhar destaque com a apresentação da Rota dos Açores durante a expofeira do município. Esse projeto, ele prevê a recuperação dos imóveis históricos para receber pousadas, restaurantes e ainda espaços voltados ao turismo e à cultura, preservando a arquitetura ligada à colonização açoriana. As primeiras obras já começaram e a iniciativa também busca impulsionar a economia local por meio da valorização do patrimônio histórico de Bom Retiro, com a criação aí de um roteiro turístico regional. 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
0: 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Temperatura agora nos vales. Até dar mais uma atualizada, já chegando quase no horário do meio-dia. Aumentou mais um grauzinho, hein? 10 graus, mas o tempo segue nublado.
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1: Vamos lá, seguindo o último bloco das Mais Mais. E aí, tudo certo? Olha, Dona Rose.
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1: 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Alô, Dani, alô, Sérgio. Daqui a pouquinho tem Vergonhosos do 100.
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0: 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Com a champanhezinha na mão. E o costelão, Giovanni. Para de falar em costelão. Pra quem? Ah, vamos. Capôs, que era doce, né? As mais da programação. Obrigado aí pela companhia. Olha ele, Isidoro Vechenfelder. Como é que tu tá, Isidoro? Vamos. Bora, partiu pra dentro do sabadão. Garozinho, eita. Cadê o gurizinho da bike, hein? Cadê aquele gurizinho? Meu chapéu, hein? Como é que tá? Certo? Vamos. Isidoro. 998391001. Acabou-se que era doce. Gente, tá na hora de saber quem faturou aí um parzinho de ingresso pra curtir amanhã o BBQ. É amanhã, né? Tem Brasil nas oitavas. Amanhã a concentra começa a partir das 15h, tá bom? Vai ter DJ Carioca, vai ter promoção de chope e vai ser aquele tumulto amanhã no BBQ Encantado. E ó, é hora de saber quem faturou. Parabéns, Vanessa Lengler, de Roca Salles. Aê, garota! É só atravessar o rio a nado e cair pra dentro lá no BBQ. Mas Giovanni Gil e esse frio, mas vai esquentar lá com a torcida.
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3: Vamos lá, as principais informações, os portais de internet para você conferir. Destaques aí do site UOL. Parcela de brasileiros que associa pobreza à preguiça quase dobra em 4 anos, diz o Datafolha. No Terra, como a Copa tem sido usada como vitrine para impulsionar discursos de políticos. No IG, goleiro o Vozinha cobra investimento e deseja que companheiros tenham chance. No Clique RBS, Grêmio enfrenta a Chape hoje com 3 possíveis novidades. Saiba como assistir o jogo ao vivo. Vai lá no Clique RBS. No G1, Durigan diz que juros são gargalo e que Fazenda é menos culpada por alta. No R7, colocar o Brasil com 4 atacantes pode ter um preço alto? Isso pode estar preocupando o Ancelotti? Você acompanha no R7 aí, viu? 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
3: Bora! Temperatura aí nos vales, meu querido. Nesta tarde aí, já do sabadão, né? Sabadão nublado, encoberto. Ih, rapaz, tá de cara ruim, né? Cadê o sol? Cadê tu, sol querido? Astro Rei. 10 graus.
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0: Muito bem, senhoras e senhores, está no ar os vergonhosos momentos do Sem Censura. 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
3: Esse é o tigre, esse pessoal que gosta de ver, eu não consigo entender. Pra que é bom o frio? Eu não consigo imaginar. Tu anda direto com o nariz cheio de rotoscope. Isso é ruim demais que vai os dentes. Vai aquela água chilada no tempo de bode, gareado, chatoi. Tu vai fazer xixi e tá com a mão meio fria. Tem que estar cambiando o pigmento dentro da sala porque ele se esconde, se murcha tudo pra dentro. Pra sentar no vaso, isso chega a estar um arredio. Aquela, se tu demorava antes 10 minutos pra largar o paro, agora em 3 minutos já tá cagado. Tudo é mais difícil e complicado nesse frio. Pra ir dentro da cama é ruim, que as cobertas são chiladas. Pra sair de dentro da cama então piorou. Então eu não vejo, a única coisa depois que a cama tá quente, tá aí é pra onde dormir só. E ainda assim, às vezes tu já tá dormindo, chega a companheira ainda tem costas, os pés chilados nas costas, assim, atrás, perto da sampiqueira ali. Meu Deus do céu, isso é uma dordura. Por isso, eu, olha, aquele que diz que gosta de frio, eu não engordo. E eu tenho certeza que a maioria ali também pensa assim, gal. Abraço, gente. E vamos enfrentar esse frio que é alguém nos resta.
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4: Alô, alô, testando o que tá acontecendo. Alô, um, dois, teste de som. Testando mesinha. Alô, tá chegando o teu canal aí, aí tá ok, chegou o canal do Carioca, tudo bem aí? Como é que você está, meu amigo Carioca? Tudo bem contigo?
5: Ali, ó, olha quem aí. Que mexe é o Zé, cara.
6: Olha aí,
5: só pode ser Zé Antônio.
6: Culpa. Acusação grave.
5: Só pode ser.
6: Alô, não mexe no meu.
4: É, como é que está? Tudo bem contigo, não, Felipe da Molina?
6: Mesmo que não mexa no meu, tá tudo bem.
4: Tá tudo bem com vocês?
6: Para aí, cara.
4: É, como é que tá aí? Tá chegando pra ti? Pra mim tá chegando.
6: Saudade,
4: pessoal. Saudade de você também, viu?
6: É, onde é que tu andava?
5: Pois é, pra onde tu andava?
6: Isso, conta pra gente.
4: Na quinta tinha a convenção do CDL. Na sexta tinha churrasco na obras, tá.
5: Sábado.
4: E aí nesse papel, aí no, na segunda aí não teve, né?
6: Ah, por que não teve? Eu queria perguntar.
4: Porque tinha o
6: padre,
4: o Santo de Encantado.
6: Quer dizer que tu não apresentou quinta, sexta, nem ontem.
4: Não, ontem também não, ontem. Não tinha ontem.
5: Era feriado, cara, a nossa sede é Encantado. E era o dia do padroeiro, São Pedro era padroeiro de Encantado.
6: Tu não tem medo desse, sabendo que tem uma sombra?
7: Como é, assim? Cara, eu tô me sentindo mal porque alguém pediu pra mim te transmitir um recado.
4: Que recado?
7: Aí tu não veio na quinta.
4: Não, tu não veio na sexta.
7: Não teve programa na segunda. Cara, essa pessoa deve estar em prantos.
6: Pânico.
7: Em pânico.
6: Não, eu fico apavorado com a coragem do Tedo.
7: Não,
6: ele,
7: não, não, não.
6: Sabe ele quem deve me encontrou? Ter as costas quentes.
7: Sabe quem me encontrou no mercado?
4: Quem te encontrou?
7: É tua fã.
4: Quem, Gil?
7: É fã, diz que esse programa salva vidas.
6: Olha aí.
7: A Marcele, cara.
4: Olha aí, gente, eu te falei que a gente ajuda a vida das pessoas.
7: E a Marcele disse, manda um abraço pro Teta.
4: Ô, Marcele, beijo.
7: E eu tô com o peito assim, ó, espremido.
4: Ah, é?
7: Comprimido.
4: Calma, Gil, calma.
6: Olha a tua vesícula.
4: É, cuidado, Gil, a vesícula é minha.
6: Não, eu queria dizer pro Teta que eu admiro a coragem dele, porque tem ali um cara que chega babando pra ser âncora, que é o Carioca, isso, tá ali, ó. Isso. Coordenador da emissora.
7: Cara.
6: O Teta falta
5: cara,
6: três
5: esse
6: dias.
5: Cara, é pilheiro, meu.
6: Não, é que é impressionante. Eu,
4: não
6: sinceramente,
4: essas coisas
6: eu
4: aí.
6: No teu lugar, eu não faria isso.
4: Não começa essas coisas aí, ah, não, Felipe Dalmolin.
5: Se manter, né? Se começar a baixar a frequência, podemos estudar. Não.
4: Como é que aumenta a frequência, Carioca?
5: Ah, cara, depende de
6: boa.
5: Vários aspectos.
4: É.
6: Joga pra ele, Teta.
5: Vários aspectos aumentar a frequência.
6: Não, mas quem é que decide, assim?
4: É, quem é que faz?
6: Quem é que decide?
7: Eu também ia perguntar isso.
6: Manda nesse troço.
4: Isso, como é que funciona, hein? Como é que é?
6: Por exemplo, meio-dia, o Teta tem dois. Ou apresenta sem censura, ou vai no seu.
4: A filha, quem? Como é que a gente faz?
5: Cara, tem um conselho que a gente.
6: Tem alguém que diz, não, ele vai apresentar o sem censura.
4: Isso é!
5: Não existe.
4: Não começa com essas coisas aí.
5: Ele tá filhando, cara. Quer me jogar contra quem, ô pilheiro?
4: Ah, vai.
7: Só pode ser com o âncora titular.
4: A fico essas coisas. Nós somos uma família.
6: Eu só queria saber quem é que manda. A família Nardoni.
4: Isso, cara. Isso aí.
6: Quem é que manda?
4: Cara, não fica essas coisas aí, meu. Espalhe o amor, seja amor.
6: Depois fica eu aqui no ar, o Gil, recebendo letrinha dos ouvintes. E aí, esse programa é.
4: Sai daí.
6: Não tem âncora.
4: Ah, que coisa maluca. Não faça isso. Espalhe o amor, seja o amor. Eu não é tentacover.
6: Desculpa. Vamos procurar dar um sorriso.
4: Isso, aí, comece bem.
6: Deixa até a merda mais doce.
4: Credo! Aqui, isso. A gente tem aqui o pensamento de Elon Felipe Dalmolin.
2: Se a vida te derrubar, levante. Se derrubar de novo, insista até virar conteúdo motivacional. Teta Rodrigues.
4: É verdade, viu, gente? Meu nunca desista.
2: Nunca.
7: O pastor Teta Rodrigues.
4: Verdade.
7: Sabe das coisas.
4: Aleluia. Nos caminhos mais difíceis.
7: Amém. Cara, eu não tô mais nem aí pra crise. Não tô. Não quero mais saber. Ontem eu comi picanha. Hoje eu vou comer camarão. Amanhã eu vou comer galinha caipira.
4: Olha aí, Babel, cuidado, Babel.
7: Alguém conhece mais algum sabor aí do miojo? Carioca.
4: Vai.
5: É boa, gostei. Ah, alô, mulherada, essa vai pra você.
7: Olha aí.
5: Sim, ele lembra do teu aniversário. Guarda tuas fotos. Passa muito tempo contigo. E conhece todos os teus amigos. Ele não é teu namorado. Ele é simplesmente Mark Zuckerberg.
4: Nunca vou atrás de um job. Jamais.
7: Olha aí.
4: Eu já tenho a minha do CAPS. Papael.
5: Do CAPS? Tu acha engraçado? Olha! Tu acha que tá passando?
4: Olha! Aqui tá começando!
2: Muito boa tarde, Rádio 20 sintonizados no 101.1 FM.
7: Como ele fala inglês?
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4: A número 1 do Vale.
7: CYD o quê?
2: CYY.
7: D.
5: Fala aí,
2: 8, 9, 10.
5: Fala o nosso prefixo aí,
2: Zé. Tô falando.
7: 5, 7. Olha aí, 5, 7, entendi.
4: É 67.
7: Não.
4: 5, 7, não é isso? Aquela música que disse que é isso, meu filho disse que
2: sim,
4: é isso.
2: Você acertou os dois últimos números.
4: Ai, isso. Tá bom,
2: parabéns, viu? Venha pegar seu prêmio.
4: Olha o que eu levo.
2: Uma tapa na bunda.
7: Aí, ele adora.
2: Vamos agora com a manchete. Esporto, Neymar tira onda com o guru que previu derrota do Brasil, carioca.
5: Muito bem, olha só. É, economista alemão que acertou todos os campeões da Copa do Mundo desde 2014 disse que o Brasil seria eliminado pelo Japão nessa segunda. O pior é o seguinte, o pior é que segunda-feira o Heron vem comentar.
2: Eu falei,
5: isso.
2: Eu lembrei dele.
5: Lembrou. E aí é o seguinte, depois da vitória do Brasil de virada sobre o Japão na segunda fase da Copa do Mundo, Neymar usou o seu perfil nas redes sociais para tirar onda com o guru que disse que a seleção seria eliminada.
4: Quem ele disse?
5: Aí ele botou aqui, senhor Joaquim Clemente, favor tentar na próxima Copa.
4: Meu Deus do céu.
5: Cerca de uma hora e meia depois do apito final, ele colocou essa aqui, cara. Eu acho que o Neymar foi bem nessa, hein?
2: Foi bem.
5: Em Houston, o Japão abriu o placar com um gol de Sano no primeiro tempo. Do segundo,
4: caramba.
5: No entanto, o Brasil conseguiu virada com gols de Casemiro e Martinelli. Por sinal, uma estrela iluminada do técnico Ancelotti, hein?
4: É verdade.
5: Porque todo mundo. Eu fui um que queria que tirasse Casemiro no primeiro tempo.
4: Mas ele foi bem depois.
5: E quando entrou o Martinelli, eu botei a mão na cabeça.
4: Diga, o que ele vai fazer agora?
5: Ele não botou o Luiz Henrique, né, cara?
4: É.
5: E aí ele me bota o Martinelli. Não é que deu certo?
4: Deu certo.
6: Mas se tivesse entrado esse outro, podia ter ele feito o gol.
4: Verdade, muito bem, papai.
5: Mas independente disso, deu certo. Ele não tirou o Casemiro foi lá e...
4: Fez gol, ó.
5: Aí ele botou o Martinelli em vez do Luiz Henrique, aí foi o Martinelli.
4: Olha aí, feito.
7: Pé quente.
5: Aí o economista João Joaquim Clement ganhou fama depois de desenvolver um método para basear seus palpites e acertar todos os campeões da Copa desde 2014. Aí o modelo matemático Clement tem como base diversos fatores, como o PIB, per capita, né? Por que o PIB?
6: É. Não, é nada a ver o nada. Cálculo dele.
5: Da, tamanho da população e temperatura.
4: É. Olha aí. Nem nada a ver.
7: É matemático.
5: O sistema utiliza variáveis inesperadas no universo do futebol para calcular as chances de uma determinada aí seleção ser campeã. O artigo científico publicado aí no dia 9 de abril prevê a Holanda como grande campeã em cima de Portugal. A Holanda já se foi, cara.
4: Meu Deus, não entendi nada.
7: Esse guru aí também já se foi, né? Pelo amor de Deus, só deu bola fora.
5: Vai se catar.
4: Mas vai aonde, meu?
7: Ô, meu, tu sabe que ontem teve um protesto de alguns jogadores do Brasil.
4: O quê?
7: Que, por exemplo, diz que o Japão, um pouquinho antes da partida.
4: Não tinha aberto os olhos?
7: Não, o pior é que eles não abriram, porque você abre os olhos.
5: Com os comentários,
7: né? É, exatamente. E aí um dos jogadores do Brasil, vi que foram lá e exaltaram lá em respeito à nossa camisa.
4: É?
7: Respeita a nossa camisa.
8: Muito bem.
7: Que a gente já é pentacampeão, né?
4: Charlotte,
8: mas eu pergunto, vocês falam, o carioca vem com toda uma análise futebolística que não interessa!
4: Por que não?
8: O que interessa é que o Neymar foi pra balada!
4: Como assim?
5: Que história é essa?
4: Aonde?
7: Ai, meu Deus.
8: E essa é a notícia, vocês não dão? Que durante a folga da seleção, ele foi pra balada, pra um clube privado e arrastou o Matheus Cunha!
4: Quando que foi isso?
7: Cara, agora?
8: É, 2 dias que eles tiveram folga ali, logo depois do outro jogo, ele foi pra balada.
7: Tá, mas...
8: E aí?
5: Aí tem que tirar.
7: Tá, mas antes...
8: Aí tá explicado que ninguém fala por quê.
7: Que ele não jogou.
8: Então... Estou dizendo, foi punido pelo técnico de Ancelotti, ficou de fora. O Matheus Cunha jogou?
4: Não.
8: Veja que coincidência.
4: Mas então por que que fazer? Ele não tá com a mulher dele
8: isso
4: lá na Copa?
8: Isso ninguém fala!
5: Mas por que esse destempero?
8: Ele é casado!
4: Ele tá com a mulher dele na Copa!
8: Isso aí!
5: Olha, cara, eu acho que o cara também já não tá jogando, ele vai pra balada, ele carrega um jogador que senão nem tocou na bola.
8: É podre!
7: Meu Deus, cara.
4: Não pode fazer podre, isso!
5: Não, tem que mandar embora.
4: Né? É que nem o Gil me convidar pra beber, não
8: finalmente,
4: pode!
8: Você, olha,
7: sem convidar pra beber, eu não vou te convidar!
4: É vocês, isso aí,
8: vocês
4: viu?
8: Cresceram no meu conceito, me dando apoio, agora a minha manifestação. Não,
7: olha, foi bem,
8: passaram só por ignorantes.
4: Não
8: agora,
4: pode acontecer isso. Cara,
5: eu concordo contigo, mas não precisa esse destempero teu aí.
8: Desculpa.
4: Isso.
7: Ela vai muito afônica.
4: Onde se come o pão ganha carne, é isso?
5: Não, cara. Esse
8: onde tá. Como é que é? Como o pão lambuzem a carne.
5: Mas onde se come a carne, não se come o pão.
7: Cara, a atual do Neymar tá grávida de novo.
5: Não é? Eu errei.
8: Verdade.
5: Eu errei? Como é a frase?
4: O Gil quer falar, gente. O Gil quer falar.
7: Como é que é a frase?
4: O Gil quer falar.
7: Onde se come o pão? Não.
5: Se come a carne.
8: Vai, Gil, vai, acredita.
7: Eu não consigo. Tenta, fala pra ele, acredita.
4: Vai, consegue. Vai,
7: cara,
4: Gil.
7: Olha aqui, ó. Não se deve comer o pão onde se tem a carne em abundância.
4: Olha aí.
5: No açougue. Ele tinha que botar uma abundância no meio, né, cara?
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7: Cara, sabe que... O que eu vou te dizer, cara? É uma música. Ah, cara, a gente acabou discutindo, né?
4: E aí?
7: Aí eu disse pra ela, eu não vou mais conversar contigo. Eu falei, cara. Mas só que aí teve um problema, cara. É que eu tinha uma reunião aqui da rádio com o Carioca. E aí eu escrevi, eu não quis falar com ela, eu escrevi pra ela. Como não estamos conversando, vou pedir pra você me acordar às 7:30 da manhã. Porque eu tenho uma entrevista, aliás, eu tenho uma reunião com Carioca às 9 horas da manhã.
4: Calma, Gil.
11: Oi. Eu não entendi o que ele falou.
7: Não, eu tinha uma reunião com Carioca, mas era às 9 horas da manhã.
4: Sim.
7: E eu escrevi pra ela. Só que sabe o que ela fez? Ela também escreveu pra mim.
4: Aí
7: ela botou assim, ó, mas eu escrevi pra você, acorde, já são 7 horas.
5: Cara, o casal discutindo, Giovanni Gil e Mamusca. E aí a Mamusca, sem paciência, falou assim, olha, tenho que dizer, acabou. Por muito que te custe, acabou.
7: Ela fala assim mesmo. Acabou.
5: Aí o Gil chegou, não pode ser assim. Não, por favor, diz que é mentira, Mamusca. Aí a Mamusca... não titubeou.
4: Não, o que que ela disse?
5: Sim, é verdade. É verdade. É melhor assim. A nossa relação acabou.
4: Acabou.
5: Aí o Gil chegou e... Ah, ufa. É isso que acabou? Puxa, eu pensei que levei um, eu levei um susto, sabe o que eu pensei? É. Eu pensei que tinha acabado a cerveja.
4: Boa! Ô, gente, eu cheguei pra Charlotte e vi ela só de biquíni em uma praia. E ela me disse assim, hein? Eu olhei bem, disse, que coxas.
8: Danadinho.
4: Como que acontece isso? Pensa umas coxas bonitas, a Charlotte. E ela disse, é natação.
8: Obrigado.
4: Eu disse, que tanquinho lindo, Charlotte. E ela me disse, é natação. Olha aí. Eu disse, que bunda linda, Charlotte.
8: Meu Deus, como você é danadinho, como você é direto.
4: Ei. E ela disse assim, também natação.
7: Olha aí, cara.
4: E eu disse, que braços lindos, Charlotte.
7: Olha.
4: Isso também é natação.
7: Meu Deus.
4: Aí eu não perdi tempo e falei. Eu disse, tu tem que começar a mergulhar mais.
8: Não volto amanhã. Não
7: vem.
8: Protesto.
7: Ai, vai boa.
4: Ô, Gil, tem uma piadinha, vai.
7: Olha aí, cara. Pensa bem, cara. O cara é aqueles, tipo, Giovanni Gil, que quer economizar de qualquer jeito.
4: Ah, não, isso é verdade.
7: É, não. Se atravessar o rio com um sorrisal, né, nem mole.
4: Tu, Gil?
7: Claro, mas tá louco? Olha, e aí eu entrei numa farmácia e fui perguntar lá. Ô, moço! Ô moço, o senhor tem algo aí pra memória? E aí vem uma farmacêutica linda, maravilhosa. E ela diz, claro que eu tenho. E aí ela pensa, é pra quê mesmo?
4: Ai, meu Deus do céu, caraca.
5: Durante um processo de divórcio, diz o juiz, tá, só um minutinho, mas o motivo do divórcio? Aí responde o homem, ó, seu juiz, meritíssimo. Nosso divórcio, o motivo do nosso divórcio é a incompatibilidade religiosa.
4: Mas olha aí, jeito.
5: Como assim? Aí o cara responde, é que eu sou católico e ela é do diabo.
4: Ô, gente, eu já fiz um extra de juiz também, viu,
7: olha
4: gente?
7: Olha aí, cara! É!
4: Eu dava os meritíssimos finais.
7: Isso! Com taxa! Tu ia lá com taxa?
4: Não, tô falando de quando a pessoa deve ir presa ou não.
7: Ah, tu diz o
5: taxa de futebol.
7: Isso,
5: mano.
7: Céu, taxa
5: é burro, Gil!
4: Meu Deus! E não, um dia eu questionei um cara que tinha assaltado uma loja, né?
7: Olha aí, cara!
4: Eu disse, meu amigo, você pode continuar a sua vida.
7: Claro.
4: Mas você não devia ter feito isso.
7: Isso.
4: Preste atenção no que eu tô te falando. Eu tenho que dar sua sentença aqui. Mas no momento do assalto, você não pensou na sua família?
7: Isso!
4: Você não pensou na sua mãe?
7: Isso! Tem
4: você
7: que pegar
4: não
7: no emocional.
4: Pensou na isso? Eu queria ajudar ele, ver
7: claro.
4: se ele ia pelo menos sair de lá melhor.
7: Claro.
4: Você não pensou no momento do assalto na sua mãe?
7: Isso.
4: Você não pensou na sua irmã? Você não pensou na sua filhada?
7: Claro!
5: Vai logo, termina essa coisa logo.
4: E ele disse assim, ô seu juiz, eu até pensei, só que só tinha roupa feminina.
5: Quem não viu na piada curta?
8: Clássicos!
5: E ainda me erra a piada!
4: Eu errei a piada!
5: Ainda erra ainda! Masculina!
4: Isso, é essa aí que ele disse!
7: Entendi!
4: Vai, papai!
5: Agora ficou melhor a piada!
4: É, vai!
5: Não,
4: é
5: que a piada comprida tem sua vantagem! O cara nem lembra, aí não se dá conta!
4: Isso! Eu aprendi contigo, papai!
5: Não, comigo não, justamente! A piada é curta! Porque se o cara dá de já conhecer, quando vem, acabou a piada!
4: E aí?
5: Encheu o saco! Então, retrospectiva 2007.
4: Ah, olha, manda.
5: O Teta tava na aula, a professora disse, senhor Teta Rodrigues, com esse nome o senhor deve saber responder a pergunta.
4: Vai.
5: Me diga 5 coisas que vai leite. E o Teta na hora, pra queijo. Certo.
4: Olha.
5: 4 coisas, e ele, 4 vacas.
4: Boa. E vamos seguindo. dá tempo de mais um assunto aqui.
2: Muito bem, vamos seguindo. Lá vem ela, olha ela.
4: Quem?
2: Charlotte.
4: Olha.
2: Falar de Copa do Mundo, os preços dos lanches nos estádios na Copa do Mundo.
4: Olha, Charlotte, que bem que você fez isso, seja bem-vinda, menina.
12: Obrigada, gente, é um trabalho investigativo, ele deu tanto trabalho fazer isso que eu não consegui fazer antes, peço desculpas.
4: Não, já te preocupa,
12: tá
4: amigo.
12: Já tava meio da Copa, mas sempre tem gente que não sabe quanto custa um lanche lá.
7: É, pois é, eu ia ter que perguntar. É muito ideia, caro.
4: É muito caro. Posso chutar?
12: Sério? Pode chutar.
4: Fala o que que é, eu digo quanto custa.
12: Vamos lá, cerveja.
4: Eu acho que tá custando R$29.
12: Atenção, esse preço que eu trouxe aqui é do jogo do Brasil, tá? Lá no estádio onde estava o Brasil no último
4: mas
12: jogo.
4: Mas vende cerveja?
12: Claro, vende no estádio.
4: Sem álcool normal?
12: Com álcool, normal.
4: Olha aí, aqui pode, não pode?
12: Pode, né?
7: O último jogo do Brasil foi no Texas, né?
12: Isso.
7: Foi no Texas.
4: Entendi.
12: Cerveja, quanto?
4: R$29.
12: Não. É, vamos botar em real.
7: Pra real? Mim, então pra mim é R$60.
12: Quase.
4: Meu Deus.
7: R$50.
12: Mais.
7: 70.
12: Mais.
4: 85.
12: 80.
7: 80.
12: R$80 uma cerveja.
4: De quantas ml? Deus.
12: Ai, eu não sei, meu amor.
7: Ah, deve ser aquelas de Las Long Neck.
12: Long Neck.
7: Não,
12: não vai ser uma garrafa, né?
7: É. Não, não sei meu se vocês Deus. Repararam, todas as garrafinhas, elas são... alusivas a uma parte da Copa, né?
12: Isso.
4: Nem na zona esse valor.
7: Mas o quê? Como é que sabe, Teta?
12: Perdeu. Gil, só.
7: O Teta sabe, Teta! Teta já foi... Rafael, quanto tem que estar na zona que o Teta sabe?
12: Ele foi fazer uma reportagem
4: lá. Isso, muito bem, obrigado, babá.
12: De nada.
4: Obrigado, babá.
12: Depois tu me leva,
4: Nada, nada, de novo que tu quiser.
7: Ele não perde oportunidade.
12: Eu vou facilitar pra ti.
4: Tá bom.
12: Eu só quero dinheiro.
4: Tá bom. Vamos seguindo. Charlotte.
12: Sim, então, só corrigindo, esses preços é de New Jersey lá nos Estados Unidos.
7: Ah, New Jersey.
12: É, no jogo lá do foi o anterior a esse último.
7: Aí foi contra, Jersey. Aí foi aquele que a gente tava lá no BBQ. É, foi contra.
4: Bósnia.
7: Não.
12: Não.
7: Foi contra.
12: Escócia.
4: Escócia. Escócia, isso aí.
7: Isso aí, isso aí.
12: Então, cerveja, R$80. Cachorro quente.
4: Ah, vou chutar. Cachorro quente, eu não vou errar.
7: Cara, aqui um cachorro tá em torno de quê? 25.
4: Duas salsichas ou uma?
12: Depende. Se é salsicha ou é linguiça.
7: Não, mas aquele cachorro quente do
12: eu prefiro uma, mas
7: o do Mister. O do Mister pode. É cachorro com
4: duas salsichas.
7: Não, bife.
4: Bife,
12: eu prefiro uma, mas eu tenho miglis que preferem duas.
4: Eu gosto de duas. Eu gosto de duas. É bom.
12: É guloso.
4: Ele enche mais.
12: Um guloso.
4: Eu chuto R$55.
12: Chutou com T.
4: Chutou, isso. R$55.
12: 55, não.
4: Isso.
12: Custa R$91.
7: Meu Deus, cara.
4: Por isso que o pessoal bebe mais do que come.
12: É, não, mas a comida tá demais. E o sanduíche de lagosta?
7: Ixi,
12: sanduíche de lagosta.
4: Ah, isso. Aí você deve dar uns 150.
7: É, sanduíche de lagosta, nunca ouvi falar nisso.
12: Nem eu, mas lá tem. Lá é típico.
4: Lagosta.
12: É lanche rápido.
7: Deve ser uns R$200.
12: Coisa rápida, né, meu amor? Pra você comer logo.
4: É a lagosta, ela é cozida ou é aquela lagosta meio assim jogada?
12: Ah, vai ser crua, por acaso.
4: Não sei,
7: vai ser de sushi.
12: É.
4: Eu não sei.
12: R$160.
7: Quase acertamos, né?
4: O que mais dá pra comer lá?
12: Vodka. Quanto? Uma dose, Gil?
7: Dose de vodka. Cara, dose de vodka.
4: Não, para aí.
7: Não, deve ser mais. Não, deve ser mais, cara. Deve ser mais, eu acredito.
12: 114.
4: Meu Deus! Uma dose.
7: É, uma dose. Cara.
12: Você tomaria uma dose só, Gil?
7: Não, impossível.
4: Ô, gente, me ajuda. Eu nunca bebi, Charlotte. A vodka é aquela que você tem que pegar o limão, o sal junto?
12: Não? Isso! Você pode botar sal, mas
7: tem tequila
12: mexicana. Mas a vodka tem também gente que bebe com sal. Com limão e tal.
7: Mas geralmente, a vodka, geralmente, o pessoal administra ela com energético, né? Vodka com energético.
12: Então tá aí, curiosidade, ou seja, a gente conclui que as pessoas que a gente vê lotando os estádios lá estão gastando uma banana.
7: Ainda bem que a Charlotte nem falou o valor do ingresso, porque eu já ia perder a fome e a sede com tudo, só no valor do ingresso.
12: Você quer saber quanto é que tá os cookies? Dois cookies.
4: Tu gosta de comer cookie?
12: Ah, eu adoro. Não só comer também.
4: Você faz também, Charlotte?
12: Não tenho feito, não. Vamos lá, dois cookies. R$190.
7: Meu Deus.
12: Não,
4: Mas e se você quer um só?
7: Que cookie caro, hein?
8: É, amigo. O que, que é?
4: Um só, tem que pegar dois?
8: Não, é dois. É, eles vendem um combinho, dois.
7: Olha aí.
8: E a, aqui tá aqui, deixa eu ver, Small Ice Cream. Ah, sorvete. Sorvete. Um pequeno, sorvete pequeno, Small Ice Cream. Tô vendo aqui.
7: Pô, R$80.
8: Deixa eu converter, porque
4: tá uma. Tá, deve ter duas bolas só.
8: R$100.
4: R$100.
8: Sorvete.
7: E a pipoca? Pra tomar duas bolas por R$100, eu tô fora.
4: Bota aí.
8: Garrafa d'água, deixa eu ver uma garrafa d'água, quanto é que tá.
4: Ah, não.
13: Essa aí tá uns R$50.
7: Ah, cara.
4: Ô, gente, aqui, eu vou dizer um negócio pra vocês, vocês vão aqui, me xingar aqui.
8: Tá, 30, tá barato. 30. Ô, gente,
4: vocês vão me... barato. Ô, gente, sabia de uma coisa.
13: Tá bem, Charlotte, já achar 30.
4: Ô, gente, eu vou ser polêmica
13: aqui. Pipoca, pipoca, popcorn.
4: Vai.
8: Ai, não sei, tô procurando. Calma.
4: Ô, gente, enquanto você acha aí, Charlotte, sabia por que que aqui nas festas tem uma lei bacana que foi criada, né? Que não se deve vender água e tem que ter lá destinado às pessoas sem custo a água. Por que lá na Copa do Mundo não tem isso também? É, concorda comigo?
7: Não, tem uma lei pra eventos que reúnem grande multidão,
4: obrigatório. Eu acho bacana isso aí.
7: Pra hidratação. Teve gente que morreu já.
4: É. Isso. É verdade, eu acho errado mesmo.
7: Não, tem uma lei pra eventos que reúne grande multidão, obrigatório.
4: Eu acho bacana isso aí.
7: Pra hidratação. Teve gente que morreu já.
4: Isso.

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1: 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E a hora? 1:29.
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7: É o seguinte, 1, 2, 3, 4, 5, 6, 7, 8, 9, 10, copiou? Aí vem 11, 12, 13, 14, 15, nada a ver, porque depois vem 16, 10 mais 6, 16, 17, 10 mais 7, né? 18, que aí faz sentido, mas me pega um pouco, porque na minha cabeça tinha que ser 18, porque 16, 17, 18, e aí

0: sabe que faz sentido, tá? O 11, 12, 13, 14, 15 estão aí avulsos. Agora, por que que 20 é 20? E não é tipo alguma coisa com a letra D? Porque 30 é com T de 3. 40 é com Q de 4. 50 é com C de 5. 60 é com S de 6. E por que que então 20 é 20? E não é alguma coisa com a letra D? Tipo, 20. Entende, não? Tem como o Pitágoras tá resolvendo isso pra gente?
1: Papai, eu entendi. Papai, eu entendi.
2: Me perdi, meu Deus do céu.
1: Papai, eu entendeu, cara.
2: Que coisa doida. Papai, você acha que essa maluquice tem algum remédio que ajude?
1: Ai, comer bolinha de cinamomo.
2: Ah, tudo bem contigo, caroca do Zerdinho?
1: Engraçado, eu tirando esse tempo estável, né, cara?
2: É,
1: tirando gente, desse tempo estável, com frio também.
2: Olha, eu zubo.
1: Não basta, não basta só tá chovendo, também tá frio.
3: Tá uma meleca.
1: Não tá legal. Mas diz que o final de semana vai tá bom.
2: Vai tá bom, final amanhã de semana vai ser bom.
1: Segundo o Heron, Felipe Dalmonia.
3: Sim, senhor, pode anotar. Amanhã, tipo 8 da manhã, tem sol.
2: Tem sol. 8 da manhã já sai sol amanhã cedinho. Giovanni Gil, dormiu bem?
4: Tudo bem, cara. Cara, hoje eu tô alegre, contente, sorridente.
2: Ah, é? Ia não, Felipe Tomolinho.
4: Muito bem, muito bem.
2: É, o que que deu?
4: Não, é que hoje pela manhã, quando eu tava me deslocando pro Lajeado Shopping, eu me deparei com a celebração do Dia do Bombeiro, do café.
1: Não, conta direito o que aconteceu.
4: Não.
1: Primeiro tu me liga. Negão, negão, negão, negão!
4: Acho
1: vou ter que parar
4: aqui!
3: Ele te chama de negão.
2: Negão,
3: chama,
2: negão.
1: Carinhosamente.
2: Não pode chamar de negão, meu.
1: Não, respeito. E aí ele assim.
3: Tá gravando tudo isso pra um dia usar contra ti.
1: Aí, cara, eu cheguei. O que houve, Gil? Cara, eu vou parar aqui porque tá acontecendo alguma coisa. É sirene, é bombeiro pra tudo. Era bombeiro pra tudo que é lado. Ô, Gil, então faz o seguinte: vê aí e faz um flash, né, cara? O
2: que é?
1: Aqui na abertura do Vitamina, que é uma informação.
3: Jornalismo.
1: É de suma importância. Não. Pode deixar que eu vou. Chegou lá o que que era, Gil?
4: Me deparei com uma mesa farta de um baita café da manhã.
2: E aí, Gil?
4: E aí encontrei lá nossos queridos Oliveira, o Neymar. Cara, o Neymar, cara, tá com a família toda.
1: O Neymar. Não, mas ele é o bombeiro, não é o jogador.
4: Ele tá com a família toda, até o genro dele é bombeiro.
2: Olha aí que legal.
4: E aí tu pergunta, tá, mas e a filha também é bombeira?
2: Olha aí.
4: Então tá a família toda nos bombeiros.
2: Delícia. Charlotte, o que que você acha de um bombeiro?
3: Só um momento, ele está com
4: a família. E aí, cumprimentei eles e parabenizei, porque, afinal de contas, gente, é do bombeiro. Bota aí o Bombeiro.
2: Chame o bombeiro, vamos ver se tem aqui. Vamos ver se a gente acha aqui. Hoje é dia deles. Alô, bombeiros que salvam as nossas vidas.
1: Volta, vale esse popozudo. Ah, negão, hoje eu tô pegando fogo.
4: Isso.
2: Aqui, ó. Tem aqui a música deles, ó. Adicional música de todos os bombeiros. Vamos ver se eu acho ela
4: é
2: aqui.
4: É o Camargo, né?
2: Essa
4: é
2: aqui, ó. Essa
1: Munhoz,
2: aqui, ó.
1: É Munhoz e Camargo.
2: Achei ela aqui, ó.
4: Olha aí.
2: Aqui, ó, Gil.
4: Olha aí, ó.
3: Saiu assim.
2: Olha aí!
3: Para
1: uma piada.
3: Para tudo. Vocês esqueceram, eu também esqueci, mas eu lembrei agora. Ele
2: verdade.
3: Lembrou. Nós temos um bombeiro aqui.
2: Verdade! Olha aí,
1: o Gabriel!
2: Não, meu papai, olha o tamanho da mangueira dele!
4: Mas não é pra ter um pico, já pega na mangueira!
1: O Gabriel, cara, ele tá acabando, olha o Gabriel!
3: O nosso bem, colega Gabriel é bombeiro voluntário de Teutônia, certo?
1: Tá terminando, né?
5: Terminando minha formação.
2: Olha aí,
1: Gabi.
5: Falta um mês e meio.
1: Olha aí! Então já podemos te chamar de bombeiro, só falta pouquinho tempo.
2: O senhor já apagou algum fogo?
1: Ainda não. Não, mas ele quase morreu essa mão.
2: Que isso?
4: Inalou fumaça.
2: Como é que se faz? Se você chega e uma pessoa está se afogando, tem que fazer respiração boca a boca?
4: Olha aí, não.
1: Não pode.
2: Não pode.
1: Ah, e tu não quer ajudar o Teta, coitado, apagar o fogo dele?
2: Ei, sai daí.
4: Ô, Gabriel.
1: Peraí, isso é pipita, hein?
4: O quê?
1: Por que não pode fazer respiração boca a boca quem tá se afogando?
4: Não, hoje não mais, né?
2: Não pode.
1: Deixa ele explicar, tu não tá estudando pra isso.
3: Gil, não é bombeiro?
2: Deixa ele falar.
1: Não é bombeiro, metido.
5: É que a gente tem que colocar primeiro.
1: Fala direito no microfone, meu!
3: Boca, fala!
5: Credo! É que a gente tem que colocar a nossa segurança em primeiro lugar. Tem um protocolo. Como é que tu sabe se a pessoa é soro positiva? E tu vai encostar, vai fazer uma respiração.
1: Então quem for soro positivo vai morrer afogado, é isso?
3: E o tempo não podia ser bombeiro, então.
5: Existe uma manobra de respiração quando a pessoa se afoga.
2: Qual é a manobra?
5: É mecânico. O padrão de uma PCR, parada cardiorrespiratória.
3: Entendi. Parabéns.
1: Olha aí, uma salva de palmas e merece.
5: Aí tem os ciclos, né? 30 por 2 adulto, 15 por 2 que é pra crianças.
2: O que, que é 15 por 2? Explica pra gente.
1: A pressão, aquela.
5: Duas pulsações, né? E duas respirações.
3: Boa.
1: Entendi.
3: Então, mas segue a linha da história dos acidentados.
1: Ah, mas se eu fosse bombeiro e fosse uma gostosona, você falou, eu não quero saber, já ia meter a
2: mão. Não.
3: Segue a linha dos acidentados, que é aquela história de não poder mexer na pessoa que tá ali, por causa da coluna, tem que esperar.
2: Tem que ter uma pessoa profissional.
1: E porque tudo isso agora parou depois de, olha, cara, é séculos que se usa isso, respiração boca a boca na hora de um afogado, não é?
2: Mudou?
1: E agora que pararam isso? Como é que foi? Logo agora que pararam com isso? Com esse procedimento?
2: É que tinha muita gente com mau hálito.
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2: Hoje o Heron Damolim falou isso uma vez e é verdade que ele pessoal colava uma moeda no chão, não é? Tu caiu uma vez que tinha uma moeda colada, não foi?
3: Sim. Cara, coloca um cola com um Super Bonder, uma moeda de um real, na calçada.
2: Na calçada.
3: Tá passando.
1: Cara, eu vi uns vídeos na internet que uma moeda de 100. É. Os caras, quando iam agarrar um cara escondido.
3: Moeda de 100?
1: Uma nota de 100 e o cara amarrada numa. E aí o cara foi e
3: ia buscar.
1: O cara escondido na praça, só puxando a cordinha e o cara vindo.
3: Eu já falei, eu achei.
1: Correndo atrás da nota, meu.
3: Encantado, uma vez achei a nota de 50 e eu fiquei na dúvida. Se eu pegava. Pra olhei pro lado pra ver se eu tinha pegadinha.
2: Tu pegou?
3: E, claro, e aí aconteceu aquela história do Márcio. Márcio, sem vergonha,
2: eu
3: não lembrei que eu cheguei e contei. Bah, cara, nunca na minha vida tinha achado 50 reais.
2: Escuta essa, gente.
3: Contei ali.
1: Ouviu
3: o Márcio e ele ouviu eu contar. Uh-huh. Beleza, tá. Chegou de tarde lá, eu tô chegando numa sala lá que tinha o Jota, a turma ali. E aí o Márcio tá justamente falando, perdi 50 reais, cara.
1: Malandro!
3: No teu coração, Heron. Eu caí, velho.
2: Sério? Ele foi lá e devolveu.
3: E aí eu fiquei, juro que eu fiquei na dúvida. O Márcio não merece, cara. Devolve.
1: Acabou. Pelo menos tu foi sincero.
3: Pensei, não sei se eu devolvo. Daqui a pouco a consciência falou mais alto. Ô, Márcio, eu com tristeza, né? Meu, achei a nota. E ele, que bom, que legal. Pegou a nota e eu todo cabisbaixo. Aí ele começou a rir.
1: Vagabundo. Ele te devolveu?
3: Claro. Não aguentou, ele começou a rir, não parava mais, né?
1: Pensei que ele não ia devolver.
2: Ô, gente, que era ele mesmo. O meu avô também uma vez achou 100 reais, ele fez que nem Jesus.
3: Ah, não.
2: O que ele fez?
3: Não, ele não vai contar essa história.
2: Não, transformou em vinho.
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2: Aí eu tento uma vez. Tenta, aconteceu isso, uma baita de uma mulher viu, tenta e se apaixonou.
3: Bem antes da Luana.
2: Não, agora pouco. Sai daí, meu, não viaja.
1: Se apaixonou, diz, mas eu preciso, vamos lá pra minha casa agora, eu quero fazer tudo contigo.
2: Ó, vagabundo.
1: Ai, o Tenta não aguentou, né? A mulher, mas credo, naquelas boazudas.
3: Papum.
1: Aí o Tenta chegou e ela morreu na sala e disse, tira a roupa que eu já volto, vou tomar um banho. Foi lá pra dentro, eu tento tirar a roupa, ficou esperando pelada. Ela voltou com um gurizinho e disse: olha aí como é que tu vai ficar se tu comer demais.
2: Uma amiga.
1: Gabriel não achou graça.
2: Uma amiga íntima do Papael também, gente. Amiga íntima da família dele, né? Diz assim: hoje eu quero sair contigo, Papael. Levou ele pra casa dela. Chegou lá, disse assim: eu só vou tomar um banho e já volto aqui na sala.
3: Um banhinho, Salvador.
2: E adivinha, isso deu no dia do aniversário dele que ela fez isso. Eu vou te dar de presente isso.
3: Olha.
2: Eu vou tomar um banho e já volto aqui.
3: Já volto e ele peladão.
2: Se acelerou todo. Chegou lá, tirou toda a roupa no sofá, ficou peladinho e tal, esperando ela. Quando vem toda a família. Parabéns!
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2: Ô, Gil, tu!
1: Vamos lá, cara! Olha, o Wi-Fi do interior, velho.
2: Wi-Fi.
1: O cara vai visitar o avô dele lá nos interior, lá nos cafundó das grotas.
2: E aí?
1: Chega lá e pergunta: avô,
4: me diz uma coisa, qual é a senha do Wi-Fi? E aí o vô responde, tem que conversar primeiro. E aí o neto, não, vô, não, não, vô, é a senha da internet. E o avô, eu tô te falando sério. Aí passaram alguns minutos, estão lá tomando um café, família, amigos, conversando e coisa e tal.
2: Aí?
4: E aí o vô fala, e aí, agora anota aí, tem que conversar primeiro.
2: Opa! Eu entendi.
4: Eu também entendi.
1: Ah, cara, aí o velho estava a noite toda bebendo no bar.
4: Isso.
1: Né? Era umas 22 horas, o dono do bar, meu, vou ter que fechar.
2: Meu Deus.
1: Aí o velho, só um minutinho, amigo.
2: Isso. Me ajuda, amigão.
1: Tá, deixa mais uma dosinha aí já, tá?
2: Vai dar tudo certo.
1: Tá bom, meu, mas não demora. Tá lá, serviu o velho de novo, né? 23 horas, o dono do bar chegou lá. Preciso fechar.
2: Meu Deus.
1: Ah, não, não, por favor, só deixa mais uma saideira.
4: Que chato, velho.
1: Saideira, então vamos lá. Aí, cara, o velho continuava implorando, e cada copo ele implorava, porque o dono pedia pra fechar. Aí até uma hora que ele deu um basta, né, cara?
2: E aí?
1: Aí assim, ó, o seguinte, ó, termina agora, que depois eu vou. Depois eu vou te ajudar a ir embora.
2: E aí?
1: Então tá, né? Aí tá, quando ele terminou o dose, o dono chegou assim, ó, vou te levar. Né? E o cara já. Chasplin, né?
2: E aí?
1: Não, tu pode fechar aí que eu vou embora mesmo. O velho terminou o trago, levantou. Quando ele levantou, meu, o cara ele não aguentava mais.
2: Meu Deus!
1: Tragado, né, cara? Chasplin, cara, o cara caiu. Ele se apoiou nas paredes, depois ele.
2: Caiu!
1: Cara, e depois. Ah, não, e aí o cara, deixa eu te ajudar. Não. Não toque em mim!
2: Não toque em mim,
1: não toque em mim, eu vou embora. Aí ele foi se arrastando, cara.
2: E aí?
1: E o dono olhando, e o cara foi se arrastando.
4: Foi um perigo.
1: É, cara, quando ele chegou em casa.
2: O que aconteceu?
1: A mulher tava mais braba que a mamuxa.
2: Meu Deus!
1: E, cara, chegou lá e tu não.
4: Coitada no porco.
1: Tu não tem vergonha? Isso. Saindo do bar a essa hora da noite!
4: Cara, igualzinha a mamuxa.
1: Aí o velho bebaixo lá.
4: Isso.
1: Assim, que ele falou? Mas como é que tu sabe que eu tava lá no bar, mulher?
2: Que ele falou daí?
1: Pelo cheiro? É porque eu tô todo sujo? Não. É que o dono me ligou e disse que você foi embora e esqueceu sua cadeira de rodas.
2: Ô, gente, tu me levando uma, Gil. Eu também fui uma vez lá no interior, na casa
1: isso,
2: do meu. Casa
1: isso,
2: do meu vô.
1: Isso, aí tava é um legal,
2: dia,
1: cara.
2: Tava um dia de chuva assim, a gente não tinha o que fazer, né?
1: É verdade.
2: Já tinha cansado de olhar as galinhas, as vaquinhas, as ovelhinhas.
4: Não tinha nem como jogar bolinha de gude.
2: Tinha mais nada. Nossa, eu disse, ô, vô, tu não tem Netflix?
1: Olha aí.
2: E ele dá uma olhada na gaveta, tem Dorflex. Desculpa.
1: Clássicos. Top papel.
2: Vai, papel.
1: Retrospectiva 1999.
2: 99, que legal. Aonde você estava em 99?
1: Ele tá cada vez, né?
4: Ele vai voltar. Ô, meu. Ele vai acabar voltando lá pro sítio.
1: Faz melhor.
2: É pra combinar com ele cada vez descendo mais.
1: Teve um naufrágio. E o Gil se salvou.
4: Fui. Eu vi só.
1: Um navio de cruzeiro e tem umas modelos no navio. Todo mundo. O navio afundou, morreu todo mundo. Menos o Gil e 6 modelos.
2: Meu Deus, que coisa linda.
4: Eu lembro.
1: E eles foram parar numa ilha. Aí o Gil, né? E as mulheres fogosas. O Gil Mas pra poder dar conta do recado, ele estabeleceu um calendário. Segunda, ele atendia uma.
4: Uma loira, ruiva.
1: Terça, outra. Quarta,
4: isso, morena.
1: E sábado e domingo ele descansava.
4: Isso,
2: que lindo.
4: Ufa.
1: Aí passou uma semana, duas, Gil.
4: Ele descansava só no domingo.
1: Isso, só domingo.
4: Isso.
1: Era uma a cada dia da semana e domingo ele descansava.
4: Isso aí.
1: De repente, na praia me aparece.
2: Quem?
1: Náufrago.
4: Que alívio!
1: Aí o Gil pensou: opa, até é bom porque um cara vem me ajudar, eu posso descansar mais um pouco.
4: Isso! Daí eu vou descansar sábado e domingo.
1: Quando vê quem era o náufrago?
2: Quem?
1: O Teta Rodrigues.
4: Ai, bunda frouxa.
1: Aí diz o Teta: oi, Gil. E aí o Gil falou: lá você vai, meu domingo.
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2: Ô, gente, atenção que está chegando aqui, índio!
3: Buenas, vigiada velha.
2: Eu peço.
3: Chama um e bota outro.
2: Índio, eu peço desculpa.
3: Deus, índio, eu peço desculpa.
2: Tudo bem contigo, meu amigo?
1: Uma coisa inédita.
3: O senhor me desculpa por tudo.
1: O conflito, quem entra? Os dois. Se é o Zé. E aí, os caras se olhando e me cai naquela dúvida.
3: É o porque me chama, né? É. Eu fico pronto.
2: Isso se te aí. Chama, você tem que chegar chegando.
3: Isso chama aí. Crioula.
2: É, índio, tá chegando.
3: Que semana passada. O Rio Grande.
1: Ah, Rafael, se emocionar de novo, cara.
4: Cara, eu vou levar o índio, cara, na festa lá do Fernandinho.
2: E do Binho?
4: É. Não! Do Fernando lá das doces lá. Não! É, eles fazem a festa lá do Cautério, né?
3: É. Mas que beleza, mas.
4: Eu vou te levar lá, índio.
3: Isso. Carne?
4: Vai bastante?
2: Eu vou te levar pra te conhecer minha fantasia de gaúcho.
3: Ah, obrigado. Não precisa, já conheço. Pleno carnaval, o senhor tá aí fantasiado.
2: Não, eu hoje na semana falo pilha de Mussum, minha fantasia.
3: Mas que bonito, deve agradar muito.
4: O peixe é na bunda.
2: Sai assim. Daí, índio, vai.
3: Vou abrir aqui os trabalhos em homenagem a essa mulher que representa a beleza gaúcha.
4: Quem é essa mulher?
3: Texana 37.
2: Olha aí.
3: Texana. É a letra novinha.
4: Que ela tá lá na Copa, lá nos Estados Unidos também. Olha. A Texana.
3: Abre a gaita, gaiteiro, que eu vou declamar.
2: Não é gaita.
3: Saudade da rua de terra, onde aquela Cinderela esqueceu a bota na minha Dodge Ram. A minha Dodge Ram. Como é que eu vou achar ela se eu nem lembro o nome dela? Eu tô pensando até postar no Instagram. O teu cheiro grudou que nem chiclete nos quatro cantos da caminhonete.
2: Olha que lindo!
3: Daqueles movimentos eu tenho os flash da suspensão fazendo nheque, nheque, nheque. Procura-se a dona da Texana 37 pelo sotaque, era do 43 ou 67? Oh, dona da Texana 37, esse cowboy aqui não te esquece.
2: Olha que lindo!
3: Procura-se a dona da Texana 37 pelo sotaque. Era do 43 ou 67?
1: Conheço aí, hein?
4: Eu também, cara.
3: Dona da Texana 37, esse cowboy aqui não te esquece.
2: Olha!
1: Conheço aí, não sei da onde.
4: Sim, cara.
2: Olha aqui, Fernando Barreto, acho que é.
1: Ah, é verdade.
2: Olha!
3: Mas já copiaram?
2: Não!
4: Não, mas é que.
3: Não, eu agradeço, mas.
2: Tu postou em algum local que eles pegaram essa música?
3: Não, que eu saiba.
4: Tu não compôs ela lá em Camboriú?
3: Ô, porquinha fofoqueira.
2: Ei! Tu tem que cuidar pra quem tu faz!
3: Ó,
8: suspensão fazendo nheque,
3: nheque, nheque. Olha aí. É a música gaúcha.
2: Que legal, né? Que música gaúcha, isso aí é um country beat.
4: Alô, Matiada Galponeira.
2: Não é isso.
4: Tem que tocar domingo de manhã, isso aí.
2: Das 8 ao meio-dia com Rafinha e Zé Calves.
4: Isso aí.
2: Oi, tio, volte sempre, viu?
4: Obrigado.
2: Tem os teus fãs aqui, uma lista de nomes aqui, viu?
4: Olha aí, fala aí, teta.
2: O Rudy te mandou um oi, índio.
3: Ah, Rudy, velho.
2: Ei, tá escutando a gente, ele quer teu fã.
3: Mas falésia de torre.
4: O índio, o Eduardo Polis gostou dessa poesia. Se tu também negocia essas poesias.
3: Ó, os Taura aí te olhando.
4: Olha aí, ó.
2: Viu?
4: Que tal?
2: Eita.
4: Manda um abraço lá pro Eduardo.
3: Abraço, Polis. Um grande abraço, muito obrigado pelo prestígio.
2: Ah! É um sem censura. Hello, Felipe Dalmolin.
3: Ai, meu Deus. Passa pro Gil, por favor.
2: Gil!
4: Ô, Teta.
2: Vai, Gilmar.
4: Vai que é tua, Teta.
1: Eu tenho aqui.
2: Eu tenho aqui
1: lá,
2: também.
1: Olha, não
2: eu
1: existe frio. Existe apenas a falta de casacos e de coragem para sair debaixo das cobertas. Teta, Rodrigo.
2: Ah, sai daí. Ó, gente, do Gil. Vai, Gil, pode ir.
4: Ah, não, não. Tá. Pode ir, pode ir.
2: Posso ir?
1: Cara, o Jonathan tem razão. Tá uma bagunça.
2: Ah, tá uma bagunça. Ô, gente, eu não vou falar pensamento hoje. Eu vou falar um negócio que eu prestei atenção e do jeito que os times estão sendo eliminados nessa Copa do Mundo aí, é capaz de chegar um ou dois na final.
4: Ah, é?
1: Claro, burro!
4: Cara, dizem que quando a gente ri sozinho, é porque a paz abraçou a gente.
2: Ah,
4: que bonito! E eu aqui pensando, já que todo mundo tá reclamando, que eu fosse retardado.
2: Tchau, gente.
1: O Heitor pro BB Queen esse domingo. É. Jogo da seleção. Já hoje. Vamos chamar o Heitor Bunda.
2: É. É. Vamos lotar lá, gente. Tchau, fiquem com Deus.
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1: Ah, acabou.
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10: 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Lembrando que amanhã, domingo, aquele horário super especial, a partir das 8 até as 11:30. 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Segunda-feira tá de volta sem censura, hein?
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1: 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E a hora? 1:03.
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1: Bora! Temperatura nos vales. Neste comecinho de tarde, já já tem aquelas inesquecíveis clássicos. E a temperatura, olha, a temperatura praticamente parou. Tá em 11 graus.
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1: Uepa! Valeu, galera! Bora dar uma renovada no gás, meu querido. Ele, rapaz, tá com cheiro de tainha. Tava lá na festa do peixe, lá em Tramandaí. Valeu, galera! A gente se fala segunda-feira aí no Pit Stop. Adivinha onde eu vou? No Passei dos pitiguinhos!
13: Grande pitiguinho! Alô, Wilson!
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2: Cara, o cara chega em Lajeado, vai em casa correndo uma correria, vem direto de Tramandaí para o Peixe, toma um banho caprichoso, bota um perfume árabe. Toma banho, agora já tá preparado, porque eu saio do ar aqui e vou pra Osório, que tem outra vez no retrô, e o cara vem me dizer que eu tô. Ah, não, que eu tô fedendo. Ah, não, para com isso, cara. Ah, não, fedendo a tainha não, cara.

0: Estamos chegando, gente, estamos chegando pra comandar aqui aquela viagem no tempo. E é bom que eu tô bem quentinho ainda. Quentinho pode dizer, né? Porque, olha, eu nunca passei tanto frio na vida. Nem Bento Gonçalves lá na Expo Bento, onde a gente fez cobertura vários anos lá. Eu não passei tanto frio como passei ontem na festa do peixe em Tramandaí. Afinal, toda a estrutura é montada ali do lado da lagoa, né, cara? Então tu imagina, cara, é. E hoje eu vou pra cidade, e hoje eu vou pra nada mais nada menos que a Cidade dos Ventos, que é o Osório. Não, mas tô bem, cara, tô bem. 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Vamos tocar aquelas músicas bem bacanas, retrô, aqueles flashes que a gente não esquece, muito mais. Agradecendo quem tinha gente do Vale lá ontem, na festa do peixe lá e matando a saudade comigo. E eu acho que hoje também tem em Osório alguém do Vale vai estar lá no GAO em Osório. E domingo, amanhã, estarei tocando na concentração ali na Arena BBQ, encantado para o jogo da seleção. É Brasil, é Brasil!
1: Brasil!
0: Amanhã, daqui a pouquinho eu tenho ingresso pra você. Lembrando que hoje tem JPNK em Antagordano, Carlos Gomes, e dia 18 de julho tem Rainha Musical pela primeira vez Encantado, uma Busoli e Multiverso Encanto lá na União de Palmas, dia 18. Vamos lá, gente, vamos começar! Começando com Simple Smile, uma pedrada no seu rádio!

Você ouviu também Duran Duran, essa música linda demais, né? Come on, John. Também Tatiana, fazia tempo que eu não tocava. Santa Maria, The Cure, com Friday I'm Love. Que mais? O Dr. Alban, com Reg Gonna Raga. E começamos, ó, chutando balde. Começamos com Simple's My. Don't You Forget About Me. Essa é clássica demais. E aí, como é que tá teu sabadão? Fala pra mim. Galera aqui, ó, participando, sou Vanderlei Matiouro. Quero participar da promoção Invasão nas Obras. Localizada aqui a obra Rui do Meio. Deixou o endereço. Tá bom, meu amigo. Grande abraço aí. É o Vanderlei Matiouro querendo uma churrascada na sua obra. Tô recebendo a visita também do nosso ouvinte assíduo. É o Guilherme do bairro Montanha, né, Guilherme? Tá aí com a família no shopping. No sinal, o Lajado Shopping lotado hoje, hein? Cheinho. Vocês estão aproveitando esse dia meio estranho, né? Frio. Muitas nuvens.

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0: 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Primeiro em português, 1:30 ou 1:30 em inglês.
1: It's 1:30 PM.
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0: A Prefeitura de Lajeado estuda equipar os agentes de trânsito com câmeras corporais para reforçar transparência nas abordagens e aumentar a segurança durante as ocorrências. O plano de modernização da segurança pública também prevê a instalação de totens com câmeras de monitoramento, leituras de placas e reconhecimento facial em 23 escolas municipais.
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0: A empresa jardinense de Lajeado está contratando operador de motosserra e roçador. 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Se você mora no interior ou na região, disponibilizamos auxílio para o transporte semanal, com ida na segunda-feira e retorno na sexta. Entre em contato pelo WhatsApp 519-9729. 9019 e saiba mais.
1: Muito bem, 27 para as 12.

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Temperatura, o tempo tá borocochô. Fazer o quê?

0: The Sunshine Band, Give It Up. Também o Dire Straits com Walk of Life. Também Vini e a Heloísa, Mexe a Cadeira. Lembra dessa? Sabrina Boy, Shana Twin. Também o Pet Shop Boys e o Bruce Springsteen. Fechando aqui os nossos clássicos. Mandando aquele abraço pessoal do Machado Fred. Alô, Gui! Grande abraço! 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

0: agora. 12:02.
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0: A torcida do Internacional do Vale do Taquari tem encontro marcado na próxima sexta-feira, dia 10, hein? Com a festa colorada que será realizada no BBQ Encantado a partir das 7 horas da noite. O evento contará com a presença do ônibus oficial do clube, a loja oficial, também de ex-jogadores do mascote também Saci, além do sorteio de brindes e momentos de confraternização entre os torcedores. A promoção é do consulado do Internacional com

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1: Encanto, em clima de Copa, bate um bolão e a temperatura 11 graus.
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2: É isso aí, no final de semana, a trilha sonora do seu fim de, é aqui, gente, na sua Encanto. Vamos lá, coloca aquele sorriso no rosto, positivismo na cabeça e volume 10 aqui, na rádio que manda nos vales. É, seu Encanto. Vambora, gente. Tô liberando mais uma vez os nossos canais de interatividade, hein? Tem as redes sociais, Encanto 100.1, nosso site encantofm.com.br e o WhatsApp, o 998-39-1001. Faça como meu grande irmão do rádio, Bill Martinez, que tá sempre feliz da vida e tá me visitando aqui no shopping, né, Bill? Que bom sempre receber você aqui. Ué, mas o que que é? Pega outro, porque senão...
3: Esse aqui?
2: Ah, é, desligaram
3: agora
2: tudo. É, agora sim. E aí?
3: Agora funcionou.
2: Que bom, né? Descanso merecido,
3: Bill? Graças a Deus, né? Cada 40 dias ou 35 dias a gente tem um
2: claro,
3: semana de folga, então... Eu venho pro Vale matar a saudade do Vale, né? Oh, quem toma não. Água do Taquari volta sempre,
2: é,
3: né? Ei, trem danado de bom, né?
2: É, o Bill que trabalha na Serra Gaúcha, na mais nova. Manda um abraço pro Heron lá.
3: Abração pro Heron, né? O Heron é, gosta muito de vocês,
2: também,
3: né?
2: O Pajé também. Manda um abraço pra essa galera bacana.
3: Com certeza
2: lá
3: será entregue.
2: Esse é o Bill, meu irmão. Vamos lá, gente. Ô, Bill, entra na carona aqui. Vem a 100 por hora pra gente, hein? Martin Garrix com Ed Sheeran. 2:07.

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1: Vocês precisam admitir alguma coisa.

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O Bochecha, Ana Castela, Matheus e Cauã, Lauana Prado, Martin Garrix e Ed Sheeran. Vamos aqui, a galera participando com a gente nessa tarde gostosa. Olha esse aqui, aí. Carioca, hoje eu tô. Cortou teu recado aqui, deve ser folga, né? Tu fala que todo final de semana tá de folga? Grande Ezequiel, grande abraço pra você!

0: 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E a hora? 2:23.
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0: Daqui a pouquinho o som que a galera gosta com a força. 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
1: Vambora, gente! 12:27, a tarde gostosa da sua. Vambora que é 100 por hora, hein? Tô esperando o seu recado, mas pode mandar aquele vídeo, aquele áudio, o que que você está fazendo nesse sabadão? Galera, é o seguinte, hein? Hoje tem Japa NK, o fenômeno do funk, em Anta Gorda no Carlos Gomes, mais uma Buzoli. Lembrando, falar em Buzoli, Buzoli Multiverso Encanto apresenta pela primeira vez Encantado, Rainha Musical, é no Clube União de Palmas, dia 18 de julho. Vai ter mais aí, ó. 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Lote promocional a R$35, hein? Dia 18. E atenção, amanhã eu estarei aí no BBQ, Arena BBQ de Encantado. Amanhã tem jogo do Brasil. Amanhã tem seleção brasileira. Brasil e Noruega. Jogão, hein? É mata-mata. Perdeu? Tchau! Quer fazer parte da nossa torcida num local muito bacana, um super telão, hein? Chope. Amanhã é o dia da dose dupla. Compra um chope e ganha outro. Junta teus amigos e vai lá. Você é o DJ dessa concentração antes do jogo, hein? Então tá, manda aí, ó. A senha BBQ aqui pro 998-39-101, que eu tenho um par de ingressos pra você levar quem você gosta junto, tá bom?

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1: 2:37, boa tarde pra você.

Thiaguinho me balançou. Fechando mais um bloco aqui, Taylor Swift, Léo Foguete, Isa, Luan Santana, todo mundo aqui ligado, nosso encanto. Wanderley Silva, Ed Mussum, ganhou ingresso pra curtir o BBQ, Arena BBQ neste domingo. Concentração a torcida pro jogo da seleção brasileira. Lá em Cantar, todo mundo com celular, super telão. Eu estarei lá como DJ. Ganhou, hein, Wanderley? Parabéns!

0: 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E a hora 16:03.
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0: Encanto é a rádio que dá aquela churrascada na sua obra. É isso aí. E a temperatura, gente, confira: 12 graus.
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Tô olhando a câmera aqui. Viu, disse que tinha aparecido o sol. Não, cara. O sol, o tempo tá naquelas, né, cara? Não tá chovendo, tá frio, tá geladinho, 12 graus. Mas o sol não tá aparecendo aqui. Olhando nas câmeras aqui, tá meio acinzentado, né? Muitas nuvens, isso sim. É, eu tô aqui, ó, olhando as câmeras em Arroio do Meio, ali na 130. O que mais aqui? Agora aqui no bairro Floresta, ó. É. Não tem sol, não. Diz aí pra mim, 998391001. Tu tá pelo menos enxergando o sol aí? Com tanta nuvem assim? Tá enxergando o sol aí? Diz pra mim, 998391001 aqui, olha. Pelas câmeras que eu tô vendo aqui na Ponte Ferro agora, não tô vendo sol. Pô, o negão aqui tá surdo, né? Surdo não. Que surdo. Além de surdo é burro, é cego. Eita, depois dessa vamos com música. Tem de gueta. That's Sweet, Tones and I.

0: é a banda Castelo de Pedra, o Breno e Matheus com Rio Negro e Solimões, Cláudio e Vanessa, Mar Aberto, Diego e Vitor Hugo e David Guetta com Ted Swinston e Nai. Tudo isso aqui no 100 por Hora. E desejando pra você uma ótima, hein? Um ótimo final de semana. Hoje é sabadão. Olha aqui, cara. Única é Mr. Don. Única Mr. Don. Não se identificou, não falou quem é, não disse de que cidade é. Tá bom, boa tarde. Também te amo. Aqui, ó, palmas tem som. Alessandro de Oliveira dizendo aqui pra gente. Palmas tem som. O Ezequiel Carioca, aqui é tudo nubladão. Ué. Ô Ezequiel, da onde que tá falando agora? Porque aí, se for perto de Palmas, aí não bate, né? Segundo o Alessandro, tá tendo sol lá? Ele tá vendo o sol? 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Encanto vale a senha, a hora. 3:03.
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2: 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Saca de milho em média cotado em R$58. O quilo do suíno está cotado em R$5,54. O dólar está cotado em R$5,16. O euro está cotado em R$5,91. O grama do ouro está cotado em R$695. 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
2: Fazenda Vila Nova inaugurou 22 placas de sinalização turísticas instaladas em diferentes pontos do município para facilitar o acesso de visitantes aos atrativos e serviços públicos. A iniciativa é resultado de uma parceria entre a Prefeitura, a Antur Valles e o Sicredi e faz parte de um projeto para fortalecer o turismo local. Impulsionado pelo aumento do fluxo de visitantes à região, além de destacar locais como Morro da Cabrita e a Fazenda Juliana, a ação busca atrair novos investimentos nos setores de hospedagens, gastronomia e lazer. 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
2: Encanto, em clima de Copa do Mundo, Encanto, bate um bolão e a temperatura 12 graus.
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vai pegar aquele Viking grandão lá. Ele é feio pra dedéu, rapaz. Ainda mais quando ele sai com aquele beijo, né? Mas o desgraçado, meu, faz gol pra caramba, meu. Tem que ter cuidado, tem que ter olho vivo naquele louco lá, cara. Ainda bem que aquele Magalhães lá já tá acostumado a marcar ele. Olha, mas não dá, não dá. Olha, não vacila. Amanhã é Brasil e Noruega. E amanhã tem BBQ, hein? Arena BBQ encantado, você DJ lá, eu e o Teta agitando a galera, hein? Encantado, quer ir lá curtir? A partir das 3 da tarde? Então aí, ó, 998-39-101. Eu quero ir no BBQ encantado, tô dando um par de ingressos, hein? Exaltando todos os estilos musicais que tocamos em nossa programação. E o pop nacional também toca aqui. Vitor Clay, Joyce Alane.

0: pra quê? Fala pra mim, vai.
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2: Brasil.

Champagne, o Projota, Murilo Rufi, Vitor Clay e Joyce Alane. Como é que tá a tua, o teu sabadão? Então, é o pessoal participando. Aí Luiz Gustavo, tá aí ligado com a gente, quer ingresso pro BBQ. Vou pegar teu nome aí, valeu!

0: 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Trevo Mate, e a hora? 3:26.
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0: Neymar não está satisfeito com a reserva na seleção brasileira. Ah, novidade. Olha só, cara, isso não é novidade, mas tudo bem, vamos lá, carioca, não pode comentar a notícia. Ah, desculpa, quem coordena essa rádio, hein? Vambora! Pois é, mas vem lidando de forma tranquila e respeitosa, segundo o técnico Carlo Ancelotti. O atacante, que voltou recentemente de lesão, ainda busca mais minutos em campo, enquanto o treinador afirma que ele está em boas condições físicas e pode jogar os 90 minutos. A seleção se prepara agora para enfrentar a Noruega nas oitavas de final em duelo de mata-mata, marcado para este domingo.
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0: Encanto, em clima de Copa do Mundo, a Encanto bate um bolão e a temperatura pra você: 12 graus.
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0: mandou um vídeo.
1: E aí, Carioca, meu
0: querido. Cara, ele tá no monociclo, cara.
1: E aí?
0: É monociclo?
1: Xandão.
0: Não é monociclo.
1: Monociclista ereto dos vales. Direto de Conventos pra...
2: Vento, vive livre.
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0: Caraca.
1: É isso aí.
0: E ele não cai, meu.
1: Carioca, aquele abraço, um excelente sábado e um domingo abençoado. Sempre na proteção de quem? De quem?
0: De
1: quem?
0: De Deus, é.
1: De Deus.
0: Claro.
1: Valeu.
0: Foi. Valeu, Alexandre Chamberlain. Oh, rapaz, que legal, cara. Ele circulando, vai pro Conventos, hein? Ele mora no Americana, se eu não me engano, é meu vizinho. E aí ele tá lá, cara, ele no monociclo elétrico, né? E tem som, tu notou aí, né? E tá ligado na Encanto. Coisa boa, cara. Oh, legal, Alexandre, legal mesmo. Olha só, galera. Boa tarde, achei uma carteira com documentos, cartões de banco e carteira de motorista. Consegue anunciar? Achar o proprietário? Qual é o nome aqui do proprietário? Deixa eu ver aqui, Lucas Diesel. Lucas Diesel. Então tá bom, meu contato tá aqui, ó. Se alguém achar, eu passo o número. Mas então, quem é que mandou aqui e achou, não tem nome aqui, pode entregar na Brigada Militar, né, gente? Tá bom? E o Alexandre respondendo aqui, já fez 4.788 km com o mono eletro aí. Que isso, hein?
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0: Encanto, vale assim, a hora! 14 para as 4!

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3: A informação chegando pra você. Com a negociação de Rafael Borré com River Plate praticamente encaminhada, o Inter já se movimenta no mercado em busca de um substituto para o ataque. O principal nome é o colombiano John Córdoba, que atua no Krasnodar da Rússia e está disputando a Copa do Mundo pela Colômbia. Apesar do interesse colorado, a negociação é considerada difícil pelo alto custo e pela concorrência internacional, mesmo com o jogador demonstrando interesse em voltar à América do Sul.
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3: Encanto em clima de Copa do Mundo. Bate um bolão. E a temperatura pra você: 11 graus.
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0: bolão. E a hora 6:07.
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0: As obras de reconstrução da ciclovia e da readequação da rodovia Paulo Gilberto Alckmin no trecho do Peral em Imigrante foram retomadas após quase um mês de paralisação por questões relacionadas ao licenciamento ambiental. Segundo a prefeitura, a documentação foi ajustada conforme as exigências da FEPAM, que autorizou a continuidade dos trabalhos. Durante a execução da obra, o trânsito segue no sistema de pare e siga em horários específicos.
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0: 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E a temperatura, gente? 11 graus.
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0: Bora, gente! 4:11, daqui a pouquinho tem o sertão, hein?

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1: Que pedrada essa do Di Ferreira, hein? Ele com Jenny Marcelo. A Mari Fernandes pintou por aqui. Anitta, Ponto de Equilíbrio. E o Felipe Rodrigo ignora. Galera, pode participar aí. Daqui a pouquinho tem mais um ingresso pro BBQ, tá bom?

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1: A empresa Jardinense de Lajeado está contratando operador de motosserra e roçador. 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
1: Encanto, é em clima de Copa do Mundo, bate o bolão e a temperatura pra você, 11 graus.
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1: Mauro Fernandes, depois que acaba, é só oi e tchau.
2: A rocha, Felipe, a rocha.
3: Forró daquele jeito.

0: 17 para as 5.
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0: O governo federal vai começar nos próximos dias a retirar o subsídio de 44 centavos por litro de gasolina concedido para reduzir os impactos da alta do petróleo durante o conflito no Oriente Médio. Segundo o Ministério da Fazenda, a medida será adotada porque o preço do barril voltou a cair e nos próximos meses os demais incentivos aos combustíveis também devem ser encerrados.
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a Júlia Vi, antes que você vá. Também o Geninho, a Mariana Fagundes, a febre nacional, hein? Jota Quest, Maia, Vi, Dumi, Jeca no som da galera com Fernando e Sorocaba, fechando aqui o nosso 100 por hora. Mas antes, fazer uns convites pra você. Hoje tem Japa NK lá em Antagorda, no Carlos Gomes, mais um Abuso. Olha o fenômeno do funk, vai estar tá hoje em Antagorda. Japa NK, vem aí dia 18 de julho, pela primeira vez encantado, Rainha Musical, mais uma Buzoli, Multiverso Encanto e Clube União de Palmas, dia 18. E mais, Grupo Presença, eu, DJ Carioca e Corujas Bar. Lote promocional a R$35. E lembrando que amanhã eu estarei na Arena BBQ, em Encantado. Amanhã tem aquela concentração para a torcida

0: aqui, tá bom? E eu serei o DJ.
1: Fechou!
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0: Falar de saúde, né? Vamos lá, falando de saúde, o governo federal vai começar nos próximos dias a retirar o subsídio de 44 centavos peraí, só um minutinho que eu tô errando a notícia aqui, ô carioca, é de saúde, meu. Agora sim, enquanto os médicos alardeiam aí os perigos de acumular gordura no corpo, principalmente na região abdominal, para as mulheres, principalmente para elas, né? Uma parte do corpo foi exceção. Sabe qual? O bumbum. É isso mesmo. Segundo pesquisa, mulheres com bumbum maior têm menos chances de desenvolver doenças no coração ou diabetes. Olha aí, rapaz. A explicação estaria no fato de a gordura acumulada na região e também nas coxas impedir a ação de proteínas que pode causar inflamação e obstrução de artérias. Caramba, interessante, hein? 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
0: Encanta, rádio que em clima de Copa do Mundo bate um bolão. E a temperatura pra você, 11 graus.
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0: Daqui a pouquinho o Zé Antônio vai tocar pra você o som que a galera gosta, o som da galera. 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Fechou! Tô indo embora, gente! Pegar uma estradinha, tem uma festa retrô em Osório. Quem tiver por lá me chama, porque eu tento até colocar na festa lá. No Gaóis, ó, a gente vai pegar. E amanhã serei DJ lá no, na Arena BBQ em Encantado. É a torcida pro jogo da seleção Brasil e Noruega. Dose dupla, hein? Um chope vale outro. Tá certo? Vem o Zé Antônio!

programação da Encanto FM, fazendo a trilha sonora desse teu sabadão aí, primeiro sabadão de julho, e a gente tá junto com a programação da Encanto FM, e eu conto com a tua participação desde já pelo nosso WhatsApp da Encanto, área 51 998 39 1001. Já eu libero ingresso para o cinema, tem música também para tocar, e a gente vai nessa tarde fria, gelada aí, né? 13 graus, mas a sensação térmica tá de menos. Tem um ventinho gelado por aqui, né? Vamos com música? Depois de conversa mais, eu já conto com a tua participação aí. Vem junto comigo aqui na programação da Encanto!

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1: Fala aí.
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1: Agora, Magda, aumenta o volume e curte aí Jorge Mateus, Sol nos Olhos, aqui na programação da Encanto, agora 5:15, uma ótima tarde.

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Eduardo Costa, imagina eu. Também tínhamos esse bloco, João Neto e Federico, com Mariana Fagundes e Panda, Toca Aquela, Henrique e Diego, Singular e só música boa passando aqui no nosso sertão, nessa tarde de sábado. Hoje não tem sol, né? Mas tá aquela sensação térmica aí de frio, tempo seco, mas a gente tá aí, na programação da Encanto, nesse inverno, junto com você. Pra você que tá pegando a estrada aí, levando a gente na carona, aquele abraço pra você que tá em casa aí, né? Já no, na lareira, na churrasqueira ou também no fogão a lenha pra se aquecer ou no aquecedor mesmo, manda tua foto aí pra gente do jeito que a gente gosta. E lembrando, quem mandar mensagem de áudio tá concorrendo ao ingresso para o cinema. Imagina nesse final de semana curtir um cineminha aqui em Lajeado no Cinema Arcoplex. Baita dica, né? Então aproveita essa chance e manda agora. Zé Antônio, eu tô na escuta da Encanto. Manda aquela fotinha junto pra acompanhar, pra eu sentir esse clima, como é que tá aí, tá legal? Ó, vem muito mais música pra você na sequência.

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0: A restauração dos antigos casarões da Cidade Baixa de Bom Retiro do Sul voltou a ganhar destaque com a apresentação da Rota dos Açores durante a expofeira do município. O projeto prevê a recuperação dos imóveis históricos para receber pousadas, restaurantes e espaços voltados ao turismo e à cultura, preservando a arquitetura ligada à colonização açoriana. As primeiras obras já começaram e a iniciativa também busca impulsionar a economia local por meio de valorização do patrimônio histórico da criação também do roteiro turístico regional. 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
0: Encanto FM, a temperatura no vale. Olha só, 11 graus temperatura, baixou, hein?
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0: 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Agora são 5h34.
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aí. Vai mandando tua mensagem aí. Tem ingresso pra você ou sortear já já às 7:02, depois às 10:02. Então é hora de você participar agora. Vamos seguindo por aqui com o nosso multiverso da música, todos os estilos sem preconceito pra você. Clayton Romares, Elétrico e Cristiano, não namora. Multiverso.

0: aí, Nayara Azevedo, criado com vó. Aê, que maravilha! Curtindo aí a programação da Encanto? Tá tudo certo por aí? Vem junto comigo que agora tá na hora da participação da galera aqui no WhatsApp da Encanto. Lembrando, né? Não precisa nem pedir, só mandar recado aqui pra mim no com áudio, falando o que quiser, eu já coloco na lista dos ingressos pro cinema. Mas a galera vai pedir, eu tenho certeza. Quer ver só? Fala aí comigo, uma ótima tarde. Já é noite, não vale? Te dá uma olhadinha também aqui nas câmeras. Antes de falar se é dia ou noite aqui, que eu tô perdido aqui, ó. É tardezinho ainda, tá ainda meio termo ainda, né? Vamos lá então, já acendeu a luz da rua. Vamos lá então, fala aí comigo.
1: Fala Zé, tudo certo? Aqui é a Mariela em Borges Frite de Lajeado. Me coloca aí no sorteio dos ingressos do cinema.
0: Agora, Mariela, aí, uma ótima tarde. Valeu pela audiência e sempre na escuta. A Salete da Humor, o Miller de Encantado. Aquele abraço pra você. Muito obrigado pela audiência, Salete. Como é que tá? Tudo certo? E tem a galera que já tá mandando aqui aquela fotinho do fogão a lenha. Fala aí comigo.
2: Eu, Antônio, eu estou na escuta.
0: Ô, é o Caqui.
2: Olha aí, meu, aí.
0: Fogãozinho.
2: Olha o Kiki agora, tá? Tá com fogo, fogão a lenha agora, esquece.
0: Bem quentinho, Caqui, aquele abraço, grande abraço aí, curtindo a programação da Encanto, ao lado do fogão a lenha. Vamos lá, mais áudio aí, fala comigo, uma ótima tarde.
3: Oiê, aqui é a Sabrina da Delfina, eu tô aí, aqui no Salão das Martitas.
0: Uhul! Opa!
3: Eu quero concorrer então aos ingressos e eu também quero que toque a música Peão Tatuado.
0: Ô, bela pedida, já eu toco antes do final do programa, eu toco aí, Peão Tatuado, tá ok? Grande abraço pra vocês, as meninas, todo esse pessoal da linha Delfina aí que tá curtindo a programação da Encanto e tem mais vídeo da galera, do jeito que eu gosto, você pode mandar também aquele videozinho pra eu assistir aqui, ó.
4: E aí, Zé, tá escutando aí? Vamos que vamos. Tamo na lida aí.
0: Ó, as mimosas.
4: Ó, o vídeo. Eu e meu filho aí.
0: Ô, Matheus, abraço. Olha aí, maravilha, Eduardo. Um grande abraço pra vocês que estão curtindo a programação. Tem áudio aí, fala comigo.
5: Só que tá ficando frio aí, Zé.
0: Ah,
5: tá,
0: caiu louco. A temperatura.
5: Vamos que vamos. Vamos se esquentar tratando as mimosas.
0: Olha aí, grande abraço a galera no campo aí curtindo a gente nesse friozinho. Não tem tempo ruim pra galera do campo, né? Mas ainda com o Sertão Encanto. Vamos lá então, vamos fazer o seguinte, ó. Você que não mandou tua mensagem ainda, manda pra mim aqui no WhatsApp da Encanto, área 51 998 39 101. Mandou mensagem de áudio, mandou vídeo aqui, já tá concorrendo a ingressos para o cinema Arcoplex aqui do Lajeado Shopping. Não precisa nem pedir, só conversar, assim que nem Eduardo mandou aqui pra mim, já tá valendo, já coloco na lista aqui e se você pedir daquela choradinha também, eu coloco também, tá ok? 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
0: 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Faltando 2 para 6. Tem um compromisso aí?
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0: Vamos dar uma olhadinha aqui nos principais portais do Brasil. Vamos lá, no UOL. Ó, pacote de bondade de Lula mobiliza mais de 180 bilhões de reais em ano eleitoral. No Terra, regras do período de defesa eleitoral começa a valer nesse sábado. No IG, lucro do FGTS deve superar aos 13,5 bilhões de reais. E o governo discute a fatia a ser distribuída a trabalhadores. No Clique RBS, olha só, vamos jogar no 7-3-0. Brinca técnico da Noruega sobre o confronto com o Brasil. Rapaz, vai brincando, vai brincando. G1, pesquisa Datafolha, 70% defendem que menores sejam punidos com adultos. Na R7, medo da Noruega? Brasil coloca a tradição à prova da Copa. Tudo isso são os principais portais, dos destaques, dos principais portais do Brasil. 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
4: 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Caiu a temperatura 10 graus.
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4: Que maravilha! Vamos seguindo por aqui o nosso Sertão Encanto e já é noite no Vale do Taquari e todo o Rio Grande do Sul. Ô, oh, friaca boa essa, pra tá quentinho dentro de casa e protegido ou passeando no shopping ou aqui na rádio que nem eu, tô aqui com ar-condicionado. 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Ah, já é noite no Vale Taquari. E aí, como é que foi o dia? Tudo certo? Tudo bacana? Tá aí com a família aí? Tá sozinho? Tá contigo mesmo? Já é uma grande presença, né? Então, seguinte, ó. Deixa eu falar uma dica pra você nesse momento, aproveitar essa noite. Eu sempre fui apaixonado pelo pôr do sol, né? Esse momento pra mim era um momento muito especial na minha vida, sempre, sempre. E aí, eu quero falar pra você agora que tá aí curtindo a programação, tá no trânsito. Relaxa um pouquinho, não feche teus olhos aí não, essa é a questão. Tem que manter o olho aberto na estrada. Mas você que tá em casa agora, você que tá no trânsito, vamos respirar um pouquinho agora e curtir a próxima música na boa, na paz. Então, olha pro retrovisor um segundo, olha pra você mesmo, abre aquele sorrisão. Ou você que tá com alguém do lado, a quem você ama, abre aquele sorrisão aí pra filhota, pro filhão, pra vovó e agradece aí. E olha pra você mesmo e agradece. Quando você era criança, tudo que você é hoje aí, ó. Vamos nessa música então, nesse clima. Eu vou agradecendo ao Zezinho, né? Fidumi Jack, obrigado.

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0: Alguém viu ele por aí?
1: Procura-se, Duda Bertelli aqui na programação da Encanto. A gente tem os Marcos Belucci, pega esse carro, Diego Victor Hugo, Dama, e também tivemos aí Nando Moreno, Rio Negro e Solimões e várias outras músicas que tocaram aqui. Tá na hora de eu falar com a galera no WhatsApp da Encanto. Vem junto comigo, manda mensagem agora, nesse momento, porque já vou entregar no final desse programa, entrego 2 ingressos para o Cinema Complex, no final do Som das Pistas, mais 2 ingressos. Pegou a ideia? Então é hora de você mandar teu áudio aí pra mim. Vamos dar um alô aqui pra galera. Aquela fotinho, como tá se aquecendo aí? Fogão a lenha. Ô, maravilha! Aquela cervejinha. É pra equilibrar a temperatura. Um aquece, outro esfria, aí vai, né? Grande abraço ao Leandro e Stefan, que tá em Estrela aí curtindo a gente. Alô, Leandro! Abração aí pra você. Tem áudio, tem foto, tem aquela galera que tá aí, ó. Vamos lá, fala aí comigo.
2: Boa noite, meu tucaio.
1: Vamos que vamos.
2: E o Zé do Barco.
1: Ô, xará.
2: Bota uma música aí pro meu filho Evandro em Bom Retiro.
1: Opa.
2: A esposa Tati e a minha neta.
1: Daí que trancou, vamos seguir aqui, vamos lá.
2: A Laura que tá comemorando o aniversário amanhã, porque ele tava trabalhando, tava de viagem.
1: Aí comemorar agora.
2: Vai comemorar amanhã o aniversário da Laura.
1: Maravilha.
2: A minha neta. Filha do Evandro e da minha nora Tati. Um abração pra ti, meu tucaio.
1: Ei,
2: bom programa, vamos curtir até às 7. Um abraço do Zé do Barco aí pra ti e pra tua família.
1: Fala, Zé do Barco, aquele abraço aí, meu xará. Valeu pela audiência, abração aí pra toda a família. Vamos lá que tem mais recado e tem foto. Fala aí.
3: Sou Dirley Fachini, Nova Brécia. Gostaria de concorrer aos ingressos do cinema.
1: E pra aquecer, sendo aquele churrasco aí, Nova Brécia, hein? Grande abraço pra vocês. Ô, Nova Brécia, ligado com a gente. Grande carinho por essa cidade aí. E você, tá onde? Tá curtindo como a programação da Encanto? Já tem 3 horas de Som das Pistas Revival. Vai mandando tua mensagem pra mim pelo WhatsApp da Encanto, área 51 998 39 101, enquanto essa temperatura só cai, meu Deus. A sensação térmica tá de mais frio, isso sim, hein? Vamos lá então, ó, deixa eu dar uma olhadinha no trânsito aqui rapidinho, tá fluindo tranquilo, né? Olha aí, tá tranquilo em todos os pontos. A 130 tá movimentada, não tá parando o trânsito, mas digo que tem bastante carro circulando por ali, hein?
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1: 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Agora são 6:33.
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0: firme no vale durante a maior parte do dia. O sol aparece entre nuvens, favorece a elevação das temperaturas à tarde. Entre a tarde e a noite, o aumento da nebulosidade associado ao transporte e umidade poderá provocar chuva fraca e bastante isolada em parte da região. Para a semana, o tempo volta a apresentar instabilidades no vale devido ao fortalecimento da circulação aí, né, da baixa pressão sobre o oceano. A nebulosidade aumenta desde as primeiras horas do dia da segunda-feira e favorece a ocorrência de chuva em diversos momentos, podendo apresentar intensa, moderada de forma isolada aí. Ó, pra semana até sexta-feira, o tempo permanece seco. Terça, quarta e quinta aí, teremos a mínima de 5 graus e máxima de 21 graus. Pra amanhã, eu já falei, mínima de 6, máxima de 19 graus. Agora lá pra sexta-feira, te prepara que vem mais chuva por aí, hein? 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
3: Positivo? Copiou daí, galera?
0: 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CBM, a temperatura no vale. 9 graus. Caiu.

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3: De volta! Sem sair do lugar, hein? Tava aqui o tempo todo, junto com você. Ai, na melhor. Melhor final de tarde, início de noite. Vamos que vamos! Sertão Encanto. Seguindo por aqui o nosso Sertão Encanto. 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

0: 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E vamos seguindo junto com eles, nossos parceiros, e eu tô esperando a tua participação, porque dentro de 20 minutos eu vou estar entregando 2 ingressos para o Cinema Complex para todo mundo que participou durante o Sertão Encanto aí. Imagina curtir um filmaço nesse final de semana. Eu vou gravar um videozinho já já sobre o cinema aí, mas a dica para vocês é Minions, né? Reúne todo mundo, que é a sala de todas as idades. Vamos que vamos, vem comigo, que junto a gente vai mais longe aqui na programação da Encanto. 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De música, esse é Rodolfo, hoje não. Ótima noite pra você.
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0: Daí, fechando o nosso Sertão Encanto, a voz, né, de Cristiano Araújo, Marília Mendonça, De Quem É a Culpa. E a gente tá aqui, né, pessoal participando aqui na programação, participando pelo WhatsApp, vamos chamar já essa galera aqui, vamos lá então que dá tempo ainda, antes de fechar esse programa, fala aí comigo.
1: Fala, Zé, tu me escuta?
0: Fala, Joel.
1: Bom retiro, de carona, cá em canto.
0: Aí, ó.
1: Vamos jantar fora hoje.
0: Ô, maravilha. Um
1: e tomar aquele cafezinho colonial.
0: Ah, beleza.
1: Na casa do primo.
0: Olha aí.
1: Nada como o cara ser bem recebido, né?
0: É verdade.
1: Mas se sair aquele ingressinho pro... cinema, eu vou assistir Minions.
0: Ah, vai,
1: também. Com a minha Minions preferida, minha sobrinha neta.
0: Maravilha, Joel.
1: Alícia, de 7 aninhos.
0: Ah, vai durar aí. Bom, já já vou sortear os ingressos, vou mandar mensagem aí. Tá, tem mais um vídeo ainda que dá tempo. Fala aí, deixa eu ver. Deixa eu ver esse vídeo. Meu Deus do céu. Vai sair carreteiro bom aí, hein?
2: Carne fraldinha, ó.
0: Olha aí.
2: Sabadô.
0: Sabadô aí, que maravilha.
2: Tem melhor. É os guri.
0: É os guri, verdade aí, que maravilha. Vai ser aquele carreteiro de verdade, sabe? Tomate picadinho, tudo certinho, tá tudo bem preparado aí, né? Baita janta pra vocês, baita café colonial também aí, Joel. Vamos seguindo, vou fazer a trilha sonora do final de dia de vocês, final de sábado aí, combinado? 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Valeu aos nossos patrocinadores, nossos parceiros aí também junto com a gente. 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Mandar um abração aqui pra galera de Roca Salles, tá ligado com a gente, Leonardo? Aquele abraço, Léo. Vamos fazer o seguinte, ó. Saindo agora dois ingressos, já vou mandar as mensagens aqui. Você fica atento ao teu WhatsApp, daqui a pouco eu mando a mensagem com código. Posso mandar mais que dois por aí pra alguém. Atenção, atenção. E também, depois das 21 horas, a gente segue. Você segue mandando, participando aqui comigo. Porque vai chegando agora. Você... Ah, o pessoal está sabendo já, né? Tá chegando a hora, tá chegando a hora, tá chegando o momento. Hoje é 3 horas.
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1: 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Agora são 7:04. Boa noite.
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1: Encanto FM, a temperatura no vale. 9 graus, sensação de medo.
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1: Aê! Tô na área! Hoje é que dia? Sabadão, sábado, sábado! A friaca! Vamos aquecer esses ouvidos aí, hein? Com muita música boa, volume no máximo, enquanto não dá multa no condomínio. 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E agora sim, vamos começar o nosso programa, já que a gente já saudou eles, os nossos patrocinadores. Agora eu quero, sabe o quê? A tua participação. Já entreguei aqui a mensagem para duas pessoas com ingresso para o Cinema Complex. Agora chegou a tua vez de curtir os Minions. Aê, rapaz. Vamos lá, então. Vem comigo no WhatsApp da Encanto. Manda assim, ó. Zé Antônio, eu tô na escuta da Encanto. Hoje eu vou tocar todas as músicas que a gente tem pra tocar, hein? Porque são 3 horas, com direito a hora extra, hora plus, prorrogação, sem hidratação. Vamos fazer o seguinte, aqui não tem pausa pra hidratação, não. A gente se hidrata conforme vai seguindo o jogo, combinado? Vamos fazer assim? Ai, ai, ai, essa galera tá comigo já chegando aqui, ó, tô na escuta, manda assim, ó, bem alto agora. Grita assim, só essa voz eu quero. Eu vou pegar os áudios de 3 segundos e vou colocar agora no ar. Zé Antônio, eu tô na escuta da Encanto. Manda ver, os menores áudios eu coloco no ar agora. Porque é o seguinte, é sabadão, estamos aqui com a temperatura de 9 graus centígrados. Ai, rapaz, como é que a gente vai aquecer essa noite aí, hein? Vamos fazer o seguinte, vamos botar lenha na fogueira. Muita lenha na fogueira, ó, a galera tá vindo comigo. Ai, deixa eu provocar vocês antes de eu dar o play, porque eu gosto dessa participação. Deixa eu mandar um abração pra Lajeado. Alô, Paraí, a cidade de Paraí tá comigo. Grande abraço pra vocês. Alô, Maciel, vamos que vamos. Periquito, Cristiane, Jean, Negão, vamos junto, Leonardo. Quem mais tá comigo aqui, hein? A galera tá chegando em peso. Caramba! E assim, a gente vai mandar uma energia positiva agora de uma forma que, ó, só a Encanto FM sabe fazer. Eu tô acumulando a energia agora. Você vai mandando energia daí, eu vou acumulando, porque daqui a pouco eu vou meter o estouro e nós vamos botar no volume no máximo, fazendo eco por todo o Vale do Taquari, Serra Gaúcha, Vale do Rio Pardo, Grande Porto Alegre, mundo afora, porque até nos States a gente tem ouvinte aí, né, Michael? Vamos fazer o seguinte, alô, Canoas, tá comigo? Alô, São Leopoldo? Alô, galera de Santa Cruz do Sul, meu Deus do céu, eu gosto de fazer essa provocação no início do programa, porque a gente vai acumulando energia, porque a partir de agora tá o programa mais ouvido no rádio do sul do país, tá o programa que mais agita a casa das pessoas e os carros, tá no ar.
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1: Eu já dei o play, agora põe esse volume no

0: Esse frio aí, hein? Ai, ai, ai. Eu não sei se a gente tá chorando muito, né? Falando do frio e tudo mais. Será que vem mais frio por aí? Hã? Hã? Já teve dias mais frio, teve dias que a gente tava com 4 graus, né? Mas a sensação térmica tá diferente. Passou a umidade. Eu tenho essa sensação aí. Ô, Leonardo, como é que tá aí? Tudo certo, rapaz? Tem Roca Salles aí curtindo? Manda um abração pra Gil. Aí, ligada com a gente também aí, o Negão. Galera em Garopaba. Dale, dale, dale. Vamos lá, galera em Garopaba, tá muito frio aí também, é? Mas não perderam o encanto, não. Vamos lá, grande abraço, galera em Garopaba, Santa Catarina, curtindo a programação da Encanto. Tem áudio do jeito que eu gosto? Então, manda ver.
1: Opa, Zé, aqui é Guilherme Lino, pra Barra Sutona, querendo concorrer aos ingressos. Valeu aí, um abraço pra ti.
0: Tá concorrendo, amigão. Aquele abraço pra ti e pra toda a família aí, hein? Cristiane, alô, Cris. Tá em Roca Salles, curtindo a programação. Aquele abraço pra você, muito obrigado pela audiência.
2: Oi, Zé, boa noite. Boa noite a todos os ouvintes. Aqui é Grazi Lodi.
0: Tá em Roca Salles, curtindo a programação. Aquele abraço pra você, muito obrigado pela audiência.
2: Oi, Zé, boa noite.

0: noite, Zé. Quem tá na escuta aqui é o Clóvis André. Alô, rapaz, vamos que vamos. Tem mais áudio da galera, fala aí comigo.
1: E aí, Zé Antônio?
0: Tudo
1: Tamo
0: certo?
1: Tamo na escuta da Encanto. Toca aquela música, apaga, apaga, apaga,
0: apaga
1: pra nós.
0: Apaga, apaga, apaga,
1: apaga. Só na escuta.
0: Apaga, apaga, apaga, apaga.
1: Edna Fachini de Capitão.
2: Oi, gente, sai.
0: Aê, maravilha, ó, capitão, grande abraço, é mais uma cidade que eu tenho no coração aí, eu já falei esses dias, que um tempo atrás eu tive aí fazendo com a outra emissora, outra rádio, o recreio na escola que eu botei até o prefeito a dançar Macarena, grande carinho pra essa cidade aí. Boa noite, meu garoto, e toda a galera de ouvintes, peça a música pra minhas filhas Nayan, Lara, Liz, também pra esposa Cristiane, alô, Cléo, Daniel, aquele abraço pra você, meu brother, vamos que vamos. Ô Zé, olha aí.

0: também o André Luiz Schneider. Eu falo da temperatura, ele se manifesta falando que tá 8 graus em Vestfália. Que loucura, rapaz! Vamos ao grito aí, fala periquito!
1: Boa noite, meu amigo de fé, Zé Antônio! Esta noite gelada aqui em Teutônia! Zé Antônio! Eu tenho um remédio muito bom contra o frio, sabe qual é?
0: Qual?
1: É escutar o som das pistas, viu? Vai ver! Aquele abraço do periquito de

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1: Encanto FM, a temperatura no vale... 9 graus. Será que cai mais?
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14: Boa noite, Zé. Luiz Rui do Meio. Curtindo Encanto, como sempre. Um ótimo final de semana a todos. O frio é psicológico, basta botar roupa. Bora curtir. Abraço.
1: Aquele abraço. Uou. E seguindo por aqui, é psicológico, ai, ai, ai, vamos lá então, eu não sei vocês, meia térmica, não, hoje eu não coloquei a, o coisa se chama de meião, né, o Giovanni Gil, eu chamo de calça térmica, tem gente que chama de cirola, ai, ai, ai. Polaina, que mais você usa em roupa aí, hein? Conta aí pra mim, vai lá. 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

0: 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Toda a diferença, rapaz. Vamos fazer o seguinte. Eu tô preparado para dar o play, mas eu quero saber como é que tá essa mãozinha aí. Tira essa luva agora, nesse momento, e aumenta o volume.
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0: Vamos fazer aquela viagem no tempo? Já dei o play. Agora, sente a pressão, porque a batida vai começar, rapaz. Uma ótima noite pra você e toda a sua família. Tá no ar.

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0: E a galera aí, tá se aquecendo? Bora lá então, hein? Ó, cuidado de embaçar esse vidro aí, rapaz. Vamos que vamos. Fala aí, fala aí. Opa, não veio o áudio. É só apertar o botãozinho, Zé Antônio.
1: E aí, Zé, eu também tô aqui, Zé. Pode tocar você pra mim aí? É, MC Diedi, rap do Pirão.
0: Aí, galera, hoje não posso mexer muito na programação aqui, senão eu acabo embaralhando. Entendeu, né? Me atrapalho. Hoje é mais os recados aí, galera, porque acontece, vou ser bem franco e direto, porque eu sou assim, vocês sabem, né? Quando dá, dá. Quando não dá, não dá. Então, nas sextas-feiras, eu consigo mexer na programação. Já nos outros e demais dias, não. Imagina se eu toco uma música aqui agora. Eu digo, Marçal preparou a mesma música daqui a 2 horas. Nem o computador me indica, né? Ele me indica só na hora que tá tocando. Que tocou, não abriu em cima. Entendeu? Pegou a mensagem? Mas é claro que eu posso mandar abraços e alôs à vontade. E posso ligar ingresso à vontade, porque a Vitória está de férias. E ela deixou para mim a senha do sistema que tem os ingressos.
2: Salve, salve, Zé. Aí é Pedrão de Bom Retiro aí, ó. Tamo na escuta aí, ó. Tamo fazendo uma arrumaçãozinha aqui no meu fogãozinho a lenha, Zé. Fogãozinho a lenha, agora eu tô fazendo uma poia ali escondida. Um abraço aí pra ti e a turma da rádio aí, Zé.
0: Valeu, aquele abraço, valeu pela audiência aí, vamos que vamos. Boa noite, Zé, toca o David Guetta, I Good, só pra curtir, meu gurizinho, toca aí, abraço, Jonas Figueiredo, bairro Conventos, Lajeado. Cara, eu consigo mexer na programação, mas hoje, não consigo não, tá dentro do som das pistas, é meio difícil agora, mas na sexta-feira você sabe que a bagunça é comigo e com vocês, tá? Mas daqui a pouco, de repente toca, de repente tá programado, então fica com a gente, não me abandona não, por favor, tá ok? Vamos lá então, fala aí.
3: Fala, Zé, boa noite, tudo certo? É o tudo. Lion.
0: Opa, Lion.
3: De Veranópolis.
0: Opa.
3: Toca aí uma da programação da Encanto e Irma Venâncio, mais uma festa aí. Valeu, um abraço.
0: Valeu, valeu pela carona. Vamos que vamos, tamo junto. De Veranópolis, a Venâncio. Levando a gente na carona, aquele abraço. Fala aí.
4: Ô Zé, boa noite.
0: Boa noite.
4: Tô acompanhando tu aí, ó. Bah, cara, eu quero agradecer muito. Nunca mais vou esquecer do dia que tu veio aqui em casa, aqui no. Maravilha. Na casa do Magli aqui, tá?
0: Ô, Magli!
4: E aí tá a galerinha aqui, ó. Tá, um abração aí, Zé. Ah.
0: Boa noite.
4: Um abraço pra ti aí do Magli, tá?
0: Ô, Magli, família toda, aquele abraço pra vocês aí. Lembrando que toda semana a gente tá visitando um ouvinte aí. E eu posso visitar você, eu, o Teta, o Gabriel, a gente vai visitar você, fazer aquela bagunça, levar presente e tudo mais. E assim que é esse clima, a gente quer conhecer você. E eu quero falar pra vocês o seguinte. Eu tô organizando, faço parte da rede social aqui da Encanto, da equipe do digital, e a gente tá comemorando segunda-feira 37 anos de história, né? E aí, que a gente vai fazer? Não vamos entregar prêmio somente, não. A gente vai chegar mais perto da galera. Então participe da nossa rede social, falando aonde é que você quer o pit stop. Fala onde você quer a visita da Encanto na tua casa, na obra. A gente vai ter todas as promoções de uma forma especial ainda. E a gente vai estar visitando vocês. A gente vai estar mais próximo da galera ainda. Então, ah, Zé, só aqui de Capitão, vocês nunca vieram. Aqui de Antagorda, aqui de nossa cidade. A cidade que mais tiver uma galera pra nos receber, a gente vai ir, a gente vai marcar com a galera aqui e vamos receber, ó, a gente vai estar na praça tal, a gente vai encontrar a galera, a gente vai divulgar nas redes sociais aí, fechou? Pegou a dica? E a gente vai estar na casa da galera aí também, né, Magri? Alô, Câmbio, fala comigo, Cruzeiro do Sul, alô, Gilmar!
5: Boa noite, Zé Câmbio, na escuta?
0: Na escuta, sempre!
5: Para de falar que vai ficar mais frio, cara.
0: Ah, vai!
5: Não puxa pra esse lado. Ih, que vai dar um solão, solão, solão!
0: Da onde, rapaz? Só não adianta nessa inclinação da terra, só pra te falar que aqui tá mais frio que o Alasca. Tá duvidando? Deixa eu abrir aqui, ó, Alasca. Ó, no Alasca 14 graus nesse momento, a máxima vai a 15 e são 4 horas da tarde por lá e a mínima às 4 da manhã vai chegar a 11 graus. Enquanto isso, aqui em Lajeado, na terça-feira nós vamos beirar os 4 graus, fora a sensação térmica. Ô, rapaziada. 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
1: 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Agora são 8:07, boa noite.
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1: Encanto FM, a temperatura no vale. Tá frio, rapaz. Tá frio, tá frio. 9 graus.
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1: Agora nem vou falar muito, vamos fazer o seguinte, eu só vou dar uma ordem para todo mundo, pode ser? Eu só vou pedir um pedido só, posso?
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1: Na rádio oficial do Multiverso, a música, todo mundo colocando o volume no máximo, fazendo eco, porque agora rola as melhores das antigas, aquela viagem no tempo, por aqui na programação da Encanto. Põe o volume no máximo, vai.
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1: Vamos que vamos, sabadão. E aí, curtindo muita música, hein? Foi o segundo bloco apenas. Quer dizer, estamos na segunda hora do som das pisigas. Chegamos à metade do programa praticamente, né? Vamos lá então pro WhatsApp da Encanto, área 51 998 39 101. E a galera segue daquele jeito, mandando fotos e vídeos e áudios e textos. Sinalzinho de fumaça também, rapaz, do fogão a lenha. Fala aí, fala aí.
2: E aí, galera da Encanto, bom fim de semana pra vocês aí. Todo mundo que tá na escuta, valeu. Um abraço, Cezinha Lajado.
1: Dale, Cezinha, vamos que vamos. Fala, Pedro.
3: Boa noite, amigo.
1: Dudu.
3: Se puder, toca. Se puder tocar aí, ó. Aquela do Barbarella, Noite de Verão.
1: Oh.
3: Ou se não, aquela outra. Do Mother Tox, Mother Louie.
1: Boa.
3: Oferecer pros meus amigos tudo aí, velho.
1: Sabe o que a gente podia fazer?
3: Que é o Pedro Ronaldo aqui da Ponte Queimado, Venâncio Arce.
1: Pedro, dale Venâncio.
3: Companheira Marinês Conza, que tá aqui comigo comendo uma sopa na frente do fogão a lenha. Essa aí,
1: velho. Roda aí, velho. Aquela sopinha e aquela velha pergunta do inverno. Sopa é janta? Mas aquece, aquece. Fala aí comigo.
4: Boa noite, Zé. Tudo certo? Tudo. Aqui é Denise Silveira de Estrela. Gostaria de concorrer aos ingressos do cinema. Tá? Curtiu um cineminha por conta da Encanto. Valeu.
1: Ah, maravilha.
4: Ótimo final de semana a todos.
1: Ótimo final de semana. Valeu pela audiência. Fala aí comigo.
5: Cristiano Luiz Becker de Lajado. Quero concorrer aos ingressos do cinema.
1: Dale, concorre.
4: Boa semana a todos.
1: Ótimo final de semana. Valeu pela audiência. Fala aí comigo.
5: Cristiano Luiz Becker de Lajado. Quero concorrer aos ingressos.

0: Dale. Fala, Douglas, galera de Bom Retiro do Sul, fala aí, Douglas.
1: Fala, meu Deus, tudo certo?
0: Tudo.
1: O Pedro aí, de Bom Retiro, mandou um alô aí.
0: Aí, ó.
1: Manda um abração pra ele aí e toca uma bem boa aí.
0: Grande
1: especial
0: abraço.
1: Especial pra esse cara aí, você é das antigas.
0: É.
1: Tá bom? Valeu, meu Deus, tudo bom, hein? Um abraço.
0: Abração aí, Douglas. Salve, galera de Bom Retiro do Sul, sempre na audiência. E a galera, hoje tem gente que vai no pepino e na cerveja. Aquele pepino em conserva, né? Dale, grande abraço aí. Tem mais um vídeo aqui, deixa eu ver esse vídeo aqui que dá tempo. Vai lá aí, ó. Caramba. Cuidado. Muita calma nessa hora. Ele botou o volume no máximo, tá na estrada. O cara se empolga e pisa fundo, cara. Tem que botar um limitador de velocidade. Ah, mas é verdade. O cara vai ali, vai escutando a rádio, põe o volume no máximo e daqui a pouco, olha aí. Cara, sabe o que é legal que eu tô vendo aqui, ô Luiz? Luiz, o Rony mandando pra gente. É o letreiro, o visor do guincho que tá na frente dele, tem a sirene ali e ele tá na batida aqui, ó, curtindo o som, mandando videozinho pra mim. Que maravilha, Luiz. Abração aí, valeu pela audiência. Galera, saiu a loteria. Chegou a loteria aqui agora.
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0: 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Agora são 8h39.
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2: Papel e caneta, bora anotar, bora conferir. Alô, sortuda, vamos lá então. Quinto prêmio, 3.772. Quarto prêmio, vamos ver, Tino, aí. Quarto prêmio, atenção, hein? 4.518. Terceiro prêmio, 9.651. Segundo prêmio, 204. Primeiro prêmio, primeirão, 246. Anotou aí?
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2: É, Rosângela de Venâncio, tá frio, hein? Temperatura caindo, caindo. 8 graus no vale.
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0: De volta ao nosso som das pistas Revival, de volta sem sair do lugar, hein? Vamos fazer aquele início de bloco? Nem vou falar muito, vou tocar música. Então é o seguinte, põe o volume no máximo e manda aquela mensagem pra mim. Ó, lembrando, pode mandar vídeo, mas manda áudio também. O áudio tá concorrendo ingresso para cinema. O áudio que você mandar, falando assim, Zé, tô na escuta, alguma coisa assim, tá concorrendo a ingresso para o cinema. E também mandar um abração aí pro Daniel, que tá ligado com a gente na taça. Daniel de Lajeado, escutando a melhor rádio do Rio Grande do Sul. Coloca uma música do nosso tempo, anos 90. Em especial para o filhão Pedro e a esposa Yasmine. Para vocês aí que estão ligados com a gente, põe o volume no máximo, porque agora vem mais pedrada, uma atrás da outra. Até minha mãe mandou assim: tô ouvindo, tô ouvindo.
2: Salve Zé, Caputo Passo Grato, aqui na escuta do som das pistas Rivais. Mas que loucura tá o som das pistas hoje, né? 100%, né, Zé? E dale, toca aí, DJ Bobo aí, qualquer uma dele. Valeu, Zé.